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0: velho, vamos. 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
2: Pode mandar o seu áudio, nós vamos atender você com todo carinho, com o oferecimento de Marcelo Lanches, os melhores lanches da cidade, fica em frente à Agromec em Jales. 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Mais uma moda sertaneja das boas, uma que não toca toda hora. Uma que, apesar de não tocar toda hora, eu tenho certeza que muita gente vai gostar. André.

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2: Aí, Júnior, o que será que tinha naquele áudio, hein, meu irmão?
3: César, eu também quero saber, viu?

frio por aí ou não? Já estamos nos aproximando do mês de junho e aí então o inverno vai ficando cada vez mais perto, ainda estamos no outono. Vamos tocar o modão, já que falamos em frio, mais uma moda com André Andrade. A moda boa demais, top, clássico, sucesso, Cama Fria.

0: por falta de tempo não, viu? Você só não tem prioridade.
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2: Essa música que vai terminar o nosso programa de hoje, como eu já disse algumas vezes, meu pai gostava, meu saudoso pai gostava muito dessa música. Na Antena 102, Camões e Camargo e o modão canja de arroz. Agradecendo todo mundo que está ouvindo a Antena 102, especialmente você, desejando um bom fim de noite e uma quarta-feira maravilhosa e abençoada. Tudo de bom, como eu já disse, para terminar o programa de hoje, Camões e Camargo, canja de arroz. Quase que eu errei a moda. Valeu, boa noite, tchau.

Muito obrigado, gente. Arthur. Celcinho. Lucas. Marquinhos. Suzano. Jorginho Gomes. Beleza.

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1: É dos Garotos de Ouro?
0: Sim, pois não.
1: Eu queria falar com o Victor, o cantor do Vucu Vucu.
0: Sou eu, pode falar.
1: Aqui é do cabaré. 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O que você pretende fazer?
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1: Bom dia, Jales, bom dia, região, sejam bem-vindos. É o programa Quintal da Antena, a partir de agora, na Rádio Antena 102 FM, de Jales para todo o Brasil. Vamos juntar a família sertaneja, iniciarmos juntos mais um dia, mais uma manhã. É uma madrugada que está terminando, um novo dia se aproxima e com as graças de Deus estamos juntos. Sejam bem-vindos ao nosso programa, que tem muitas atrações, tem informações do tempo, tem notícias da polícia, tem a sua participação, tem a Kombi do Assis Duarte, tem o nosso cafezinho, enfim, a família sertaneja a partir de agora tem música e informação no programa Quintal da Antena.

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1: Nosso programa até às 7 horas da manhã. Sejam bem-vindos. Obrigado a você, a sua família, ao trabalhador, a senhora, o senhor. Muito obrigado, minha gente, pelo carinho, pela companhia. Programa Quintal da Antena e o melhor da música sertaneja.

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3: O nosso programa Quintal da Antena até às 7 horas da manhã. Das 6 às 7, a música raiz e o modão sertanejo também, né? Que vai até às 7 horas da manhã. Às 6 tem a previsão do tempo, tem as notícias atualizadas do setor policial com o Assis, enfim, tá tudo aqui na programação 102, nesta manhã que estamos começando juntos.

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1: É a Rádio Antena 102, Jales, São Paulo, nosso programa Quintal da Antena. Você participa com a gente no nosso WhatsApp 997-359981. Pode gravar agora a sua mensagem, daqui a pouquinho vamos te ouvir, vamos dar vez e voz aos nossos ouvintes mais uma vez, né? A participação pelo nosso WhatsApp 997-359981.
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3: Programação 102 até às 7 horas da manhã, Rádio Antena, programa Quintal, a participação dos nossos ouvintes, a nossa Kombi tá aqui no pátio, tá esperando você para passear com os nossos ouvintes, tomar o cafezinho do quintal, as notícias do setor policial, a previsão do tempo e o mais importante, né? Você aí do outro lado do rádio começando mais um dia junto conosco.

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1: 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Bom dia, Jales, bom dia, região. Bom dia a você, trabalhador. Bom dia a você, trabalhadora. Bom dia a toda a criançada, bom dia aos jovens. Bom dia a você que todas as manhãs está com a gente aqui na programação Antena.

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0: gente, olha a hora, 5h58. Ele tava acostumado, né, Assis? Tava acostumado depois das 6. Ô, Assis, você tá joia, né? Tá tudo certo. O Manezinho tá bem, Manezinho? Como é que tá aí?
1: Bom dia, Claudinei. Bom dia, Assis. Como é que você está? Tudo bem? Tudo na paz de Deus, na paz de nosso Senhor Jesus Cristo. O tempo tá escuro, Claudinei. Eu acho que vai chover, hein? Achando que vai chover. A costela do Assis tá doendo ou não?
0: Ah, tá.
1: Um abração e fica com Deus, meu companheiro.
0: Amém, Manezinho. Manezinho, a costela do Assis, viu? Depois que o doutor Luciano Leão deu uns comprimidos pra ele, ele tá resistindo mais. Agora chega o final de semana, ele aguenta bem a marimba. Mas hoje é quarta-feira, começa a melhorar e enfim. Mas acho que hoje, Manezinho, acho que a tua bússola tá desnorteada, né, Assis? Tá meio friozinho, chover. Tem até uma previsão de chuva para hoje de 70%, mas eu acho que não, né? O Zé Brazão, acho que não. Fala, Adalberto.
2: Bom dia, Vanderlei. Bom dia, Assis, meu primo. Que vocês tenham um ótimo dia hoje. Roda pra gente aí com César e Paulinho. Eu, meu Deus, Zé Viola. Um abraço a todos. Bom dia.
0: Muito obrigado, Adalberto, Assis. Adalberto Aparecido. Conhece Adalberto, né, Assis? Teu primo? É ele que é de Rio Claro? Rio Claro, na companhia da Rádio Antena. E a viola, deixa eu ver se eu acho aqui essa música com o César e o Paulinho. Se eu já te encontrar, nós vamos tocar sim com o César e o Paulinho. Essa moda é boa, né, Assis? Vamos ouvir? Essa vai também ao Claudemir, vai ao Cido Mela, Sueli, a Sandra, a turma que acorda cedo, meu amigo Tico lá de Urânia, do restaurante Modelo, tá na escuta do programa.

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6: Gente, olha a hora, 6:10 na Rádio Antena 102. É hora de notícias, é hora da previsão do tempo. O tempo tá fechado mesmo, viu, Manezinho? Tá 17 graus neste momento e esta é a mínima para hoje, viu? 23 a máxima, 0,5% a possibilidade de chuva, 45%. Não sei não se chove, diz que daqui a pouco 7 horas, meio-dia, são os horários aí que tem previsão de chuva. Mas chuva mesmo, Aziz, tem uma previsão alta para sábado. 20 milímetros de chuva sábado, só que o percentual não é alto não, 54%. Semana continua com temperaturas bem interessantes, né? Amanhã, por exemplo, a máxima 24 e na sexta-feira a máxima 26 graus. Quer dizer, dias frescos, dias tranquilos e com uma previsão bem alta de chuva para o próximo sábado de 20 milímetros. Na Rádio Antena, na previsão do tempo, com a nossa Kombi com o cafezinho do Assis Duarte, você ao vivo também acompanhando pelo nosso Facebook. Ouvimos a previsão do tempo e vem aí as notícias da polícia.
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3: E atenção, Brasil! 6 horas da manhã, mais 12 minutos, na Rádio Antena 102, a hora de notícias, a informação ao vivo, o setor policial em destaque, as notícias de ontem para hoje, seu Assis. Bom dia.
4: Bom dia, Claudinei, bom dia a todos os amigos que estão acompanhando. Vamos às informações para a programação. Vamos lá, nós tivemos pela base operacional a Polícia Militar Rodoviária, tranquilidade nas rodovias durante noite e madrugada na nossa região. Portanto, a base operacional da cidade de Jales. Na região, ontem nós falamos aqui de um acidente com a vítima fatal numa colisão que aconteceu na SP A543. A 543 é a rodovia Percy Valdir Sebeghini. O condutor de um veículo, um Monza, ele foi fazer uma ultrapassagem e acabou atingindo o veículo Polo. No veículo ele estava o pai dele, que acabou sendo vítima fatal. Ele teve escoriações. No outro veículo, no Polo, uma pessoa também com suspeita de fratura foi socorrida ao hospital de Fernandópolis, e a gente tem mais informações. Tratava-se do pastor, a vítima fatal, o pastor Joaquim, que era de Votuporanga, muito conhecido, portanto, na cidade de Votuporanga. Ele tinha um trabalho, portanto, ele trabalhou muitos anos, morava na rua Rio Colorado, portanto, nesse local era os fundos, portanto, de uma igreja onde ele trabalhou muito tempo, comunidade evangélica. E o pastor Joaquim, ele deixou o filho, que foi o condutor, portanto, do Mose, mais a esposa dele, netas, né, familiares, e ficou. Ontem ele foi velado na Assembleia de Deus Belém, situado na rua Padre Isidório. Foi sepultado ontem à tarde, recebeu as homenagens, portanto, muito conhecido da cidade de Votuporanga, né? Ele era. Foi o acidente na Valdir Percy Sebeghini, próximo à cidade, portanto, de Fernandópolis. Nós tivemos também ontem, na SP-320, uma ambulância de Cardoso, seguia sentido a São José do Rio Preto, levando 3 pacientes, né? 3 com o motorista, 2 pacientes e o motorista, 3 pessoas. E ainda chegando em Votuporanga, perímetro urbano, para não bater na traseira de um outro veículo que reduziu a velocidade drasticamente, o condutor, ele pisou no freio e derrapou, foi para o barranco, bateu no barranco por 2 vezes, a frente e a traseira. A vítima recebeu cuidados, portanto, médico no próprio local, né, socorro, e depois pegou outra viatura, outra ambulância e foi para São José do Rio Preto, tudo ok, né, mas trouxe aí uma preocupação muito grande. Tinha uma das pessoas que sentia dor, portanto, no pescoço. Tivemos também hoje, Central de Polícia Judiciária, hoje por volta das 3h50, a localização de um objeto na rua 6 com a 11. Foi a Guarda Civil Municipal, foi acionada. Chegando no local, tratava-se de uma bicicleta elétrica. Foi deixado, portanto, na rua, a bicicleta elétrica, a marca Souza, 48 volt, cor preta com marrom. Portanto, a Guarda Civil Municipal recolheu, apresentou ela à Central de Polícia Judiciária. O indivíduo que deixou essa motocicleta, segundo uma testemunha, seguiu depois pela rua 11, né? A vítima, agora cedo, era que ele acordar, que for utilizar para o trabalho, vai sentir a falta dessa motocicleta. Está na Central de Polícia Judiciária. Nós tivemos também um furto na rua 9, um comércio de assistência técnica, Toxel. Portanto, foi subtraído celulares, 4 celulares, alto-falante, Twitter, fone de ouvido, R$ 50 em dinheiro. A vítima chegou para o trabalho ontem pela manhã e deparou, portanto, com arrombamento. Diz que lateral, né? Foi na lateral. É, abriram a porta, entraram e levou, portanto, os objetos. Por volta das 17 horas, o funcionário descobriu que foi levado mais 5 celulares e uma câmera de segurança do vizinho constatou dois indivíduos, foi, tentou arrombar a porta do estabelecimento vizinho, não conseguiu, foi na dele, não é? Registrado o boletim de ocorrência central. Nós tivemos também um acidente com vítima na Avenida João Amadeu com a Rua 7, uma Yamaha 2006, preta, de Jales, com Vectra 2005, preto também, da cidade de Jales. A Guarda Civil Municipal foi acionada, aonde atendeu. A motocicleta atingiu a lateral do veículo e lesionou, portanto, o condutor da motocicleta. Ele foi socorrido à UPA. Nós tivemos também outro aborramento na Avenida Brasil Palmeira do Oeste, ou Rua Brasil Palmeira do Oeste. Uma Astra 2003 preta e uma Toro 2019, sendo que essa caminhonete Toro fazia, portanto, manobra e atingiu, portanto, esse Astra e colidiu, portanto, com o Astra. Foi registrado boletim de ocorrência, só por danos. Tivemos também acidente com fuga na Rua Santos, Jaque B1, uma Honda CB300. 2010, vermelha. A vítima estacionou num bolsão de motos que tem. Depois, ela foi atingida por um outro veículo que evadiu-se, tomando rumo ignorado. Ameaça na marginal Ayrton Senna da Silva, um desentendimento entre duas pessoas, foi registrado a central. Um estelionato na Rua Canadá, Santo Expedito. A vítima diz que foi até o Bradesco para receber o seu vencimento de aposentadoria no INSS. Chegando lá, constatou um desconto de R$ 633,46. Diz que 5 empréstimo que ele não fez, não reconhece. Ele pegou o extrato e foi até a Central de Polícia Judiciária e registrou um boletim de ocorrência. Tivemos um furto de joias, na Semijoias, em Jales, na Rua 11. Foi subtraído notebook, 12 óculos de sol, 8 relógios de pulso, gargantilha foi uma, diversos colares, 4 joias como correntes. A vítima disse o seguinte: ela reside em Aparecida do Oeste e ela chegou até meio tarde na loja e deparou com a loja. Diz que o vidro, o trinco da porta de vidro da lateral, danificado, e levado esses objetos, ela registrou um boletim de ocorrência.
3: Muitos furtos, né, Assis? Muitos furtos. Todos os dias você traz a notícia, e a gente sabe que mais do que a notícia que nós passamos aqui é a realidade da rua, do comércio, em todas as cidades, mas Jales, que é uma cidade de centro, de região, tem mais comércio, tem sofrido com isso, né? Você há pouco trouxe aí o acidente de trânsito com a participação da GCM. A Guarda Municipal atende também acidentes de trânsito, né? É só chamar 153 ou 190, que é o telefone da Polícia Militar.
4: Tá bom? Então tá aí, 153, hein? Guarda Civil Municipal atendendo aí, inclusive se você encontra constantemente no patrulhamento aí pela cidade. Bom, vamos lá. Nós tivemos também uma operação da polícia de São José do Rio Preto e prendeu bastante gente, hein, gente? Olha, a Polícia Civil de Rio Preto articulou quadrilha, que uma delas lucrava 10 milhões em fraude digital, né? Isso em 6 meses, tá? A operação da Polícia Civil de São José do Rio Preto, realizada ontem com o apoio da Ordem dos Advogados do Brasil, que está dando total apoio a essas operações, fechou, portanto, o cerco contra uma organização criminosa especializada em golpes do falso advogado, hein, gente? O grupo suspeito teria movimentado 10 milhões em um período de 6 meses, entre outubro do ano passado até abril. Os agentes saíram às ruas para cumprir 10 mandatos de prisão temporária, 15 de busca e apreensão na Grande São Paulo, litoral paulista, além da ordem judiciais para o sequestro de bens, bloqueio de contas, com o objetivo de ressarcir os prejuízos das vítimas. Até o início, portanto, até umas 10, 11 horas da manhã de ontem, já tinha sido feita a presa de 8 pessoas, havia sido preso e estavam, portanto, sendo apresentado. As investigações revelam que a quadrilha agia com extrema sofisticação para enganar pessoas utilizando indevidamente o nome e defensores, inventando aí falsa decisão judicial. Os golpistas montaram uma central telefônica e utilizavam os dados reais das vítimas e dos seus processos em andamento para exigir o pagamento de taxas de impostos falsos. Além de dinheiro, era necessário para liberar valores das ações judiciais. E com isso, eles ganhavam. Em alguns casos, os criminosos usavam tecnologia avançada da inteligência artificial para imitar aí aperfeiçoamento de vozes de advogados verdadeiros. O esquema era tão rendável que uma única suspeita, né, conseguiu movimentar 3 milhões sozinha, viu? Sozinha, 3 milhões na conta dela. Ela foi pega. No Noroeste Paulista, portanto, a polícia identificou pelo menos 12 vítimas na cidade de Novo Horizonte, Paulínia, Bauru, incluindo, portanto, um morador de São José do Rio Preto. Nós falamos aqui que perdeu R$35 mil no falso advogado, hein? E tem a suspeita de muito mais pessoas da região. O delegado seccional, Dr. Everson Aparecido Cantelli, ele alertou para o tamanho do rombo financeiro, que pode ser muito maior ainda. Muitas pessoas deixam de registrar a ocorrência. Os detidos devem responder por estelionato, lavagem de dinheiro e associação criminosa. Paralelamente a essa operação, teve outra, viu, gente? A Polícia Civil de Rio Preto realizou a segunda operação na zona sul da capital paulista contra criminosos que aplicava o golpe da mão fantasma. Mão fantasma, a ação ocorreu nos bairros Capão Redondo, resultou-se na apreensão de documentos e celulares, além de detenção de 3 pessoas que foram, portanto, levadas para prestar depoimento, incluindo um homem apontado como principal operador financeiro do esquema. Essa fraude foi descoberta após rastreamento de contas recebidas e depósito das vítimas. Esse segundo tipo de crime, golpista telefona passando pelo setor de segurança da instituição financeira e assusta o cliente com informações de que consta daí de estar sofrendo um movimento suspeito ou uma transação suspeita. Na sequência, conversa com o correntista e instalaram o aplicativo de acesso remoto ao celular ou ao computador, supostamente para proteger o sistema. Com o programa instalado, os criminosos assumem o controle total do aparelho à distância e conseguem fazer transferências, pagamentos em poucos minutos. Nós falamos aqui, em segundos eles fazem transferência, tem tudo no esquema, né, no computador, e eles faz aí transferência das contas, limpa as vítimas. E aqui teve vários, já nós falamos de vários aqui da cidade de Jales, da região de Jales, e é um novelo, né? Vai puxando, vai aparecendo. Eu volto logo mais.
5: Ainda que a polícia, né, Assis, tem, de uma forma geral, a polícia pelo Brasil afora também, aqui em Jales, faz o seu trabalho, vai descobrindo, vai chegando, mas recuperar principalmente o dinheiro em espécie é alguma coisa que a gente não tem visto, porque é muito difícil, né? O dinheiro, ele pulveriza, ele acaba saindo, entrando em circulação e já era, né?
4: É por isso que tem várias pessoas que participam, né, com o nome, abre conta no nome desses.
5: Isso, é o tal do laranja.
4: Laranja.
5: Né? Só que agora a lei mudou, recentemente foi promulgada, né? A laranja que não é boa. Foi promulgada agora uma lei, uma mudança, e o laranja também está tendo uma punição, né? Então o laranja que entrar nessa jogada aí vai ter, inclusive, da cadeia agora. Então deu uma enrijecida aí nas leis, que eu acho ainda muito pouco, principalmente para o crime digital. É o tal do crime social, né? Acho que é o nome que dá, é alguma coisa social que fala.
4: Crime social.
5: Que é o crime do golpe pelo telefone e tal. E tem todo dia, né, Assis? Se for lá na central agora, você só pegou uma amostra, né?
4: Tem muito mais. E aqueles que não, que ficam, uns acham assim, pô, mas como que eu caí? Tu tá sendo avisado todo dia e eu ainda caio. Aí a pessoa fica com cisma, com vergonha de ir lá registrar um boletim de ocorrência e não registra. Mas é importante registrar os boletins de ocorrência, viu, gente?
5: E muita gente, né, Assis, comenta conosco aqui. Olha, ontem quase eu caí no golpe. Graças aos boletins de vocês, graças ao que eu ouvi, a orientação. A gente tenta fazer a descrição da ocorrência de uma forma muito simples e muito esclarecedora, né, Assis? Mais do que dizer o que aconteceu com outras pessoas, é alertar para que você também não seja a próxima vítima, né? Porque pegar a grana de volta depois é bem difícil. E esse negócio de furto de celular no grupo Vizinhança Solidária da PM aqui do centro, a gente tem visto, tem ocorrido bastante, né, Assis? Bastante, muitos furtos em residências, né? E a gente pede aí que as pessoas fiquem sempre muito atentas. Vigie o seu patrimônio e olhe do vizinho também. Você não vai estar sendo curioso. Qualquer situação anormal, chama a polícia, chama o 90. Agora também, ó, Jales tem a opção do 153, nas outras cidades, o 90. A polícia militar vai. Se não for nada de anormal, não vai acontecer nada, né, Assis? É, muito bem orientado nós estamos, está dizendo aqui a Sônia. É, a gente tenta sempre informar, né, Sônia? Muito obrigado, viu? Agradecer a seu Antônio Rampim Filho, a Rose, muito obrigado, de Cândido Mota. Conhece Cândido Mota, Cis?
4: O treino de futebol lá, né?
5: Sim, o Cândido Motense, né? O Antônio Chagas está lá em Cândido Mota, muito obrigado, viu? Tantos amigos de tantos lugares, o Denis de Freitas, muito obrigado aí pela companhia. É, agora são 6 horas da manhã, mais 27 minutos.
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Assis, nós vamos fazer um convite pro aniversário hoje da Dona Bete lá de Urânia. E nós vamos pegar a Kombi, viu? Nós vamos de Kombi, tá? Vamos mandar um abraço à Dona Elizabeth, que é a esposa do Mirim, hoje faz aniversário, recebe os parabéns com muito carinho, com muito amor, do esposo Mirim, que é o Ademir Fázio, os filhos o Júnior e também a Beatriz, o Pedrinho, que é o genro, dos netos a Laura e também o Arthur, tá? Programa inteiro, então, pra senhora Dona Bete, muito obrigado, viu? Parabéns aí pelo seu aniversário, lá pelas 6:30, viu, menina? Vamos de Kombi, vai eu e o Assis. Vamos levar o Dr. Pêglo também, que mandou um alô pra você, Assis. Ele tá com uma informação que você encravou, deixa eu até ler a informação. Depois de encravar, estourou a junta do escapamento dele, né? Vai ter que passar o dedo pra ver, porque é da junta que teve. Por fora a gente não vê, mas passando o dedo percebe bem que no escapamento, esse barulho todo da Kombi, o Pêglo tá dando um palpite aqui, Assis. Diz que você tá com o escapamento da Kombi, né? No caso, estourado. E passando o dedo vai perceber que é na junta. Gente, olha a hora. Dona Bete, parabéns, tá? Felicidades, um grande abraço para todos vocês aí, da nossa querida Urânia. Vamos levar o Pedro também, né, Assis? A Bia, a Laura e o Arthur com certeza já vão estar lá, né? Vamos passar lá na casa do Pedrinho, pegar o Pedro, né? Depois do expediente lá na Santa Casa, colocar atrás na Kombi e vamos levar ele lá pra Urânia. O Alessandro e a Marcelo, o Domingos Viola, o Jovair, o André Celes, o Sérgio Geromini, a Áureo, o Vanderlei, seu Ismael e dona Cleonice nos ouvindo também, a Neide da Rocha, a turma do Progesso, a Mônica de Jales, um abraço pro Alfredo, que é o esposo, a Adriana e o Lucimauro, a Cléria Rita, tá ligada com a gente, André Luiz, Pedro, bom dia, Eduardo Batista, o Adilson Martilha, o Márcio Oliveira, Alice Santos, o Neila da Fichal, a Nilva, lá na Santa Bárbara do Oeste, ali é seu Assis Duarte, tá ouvindo, o Silvio também, acompanhando, o Ezequiel, Elizabeth, também, deixa eu agradecer aqui, a Renata Moreira, João Crespim, do Consórcio Magalu, a música vai pro Ademir, tá ouvindo o nosso programa, alô, seu Ademir, vamos que vamos. O dia tá clareando, parece que não vai ter chuva por enquanto não, hein, seu Assis? Vou mandar um abraço ao nosso personal Paçoquinha, o Ítalo Cunha, lá da Maroca, Maroca Doces, tá pedindo Kombi lá no local, Assis, tá pedindo a possibilidade da Kombi, tá? Vai lá então, Assis, pega ele, pega o Ítalo pra dar uma volta no quarteirão, põe atrás, tá, Assis? Põe no banco traseiro da Kombi. Olha, o Donizete tá propondo, Assis, fazer uma feijoada na casa dele, tá? Diz que vai tirar o escorpião do bolso e ele tá convidando a gente pra ir lá na estância. Falou, nós não fomos no aniversário porque não convidou, né, Assis? Não fomos porque não convidou. 6:31, o Bruno dos Correios, João Irode, você tá bom, Joãozinho? Valdir Santos, meu amigo Valdirzinho Santista, fala, cowboy, ligado na 102, o seu Dorival. Vamos trazer a moda aqui, oferecer pro Rogério da Fuga. O Zé, vendedor de porteiras, é o famoso Zé Brazão do Balde. Tomou um banho esses dias. Ai, dona Sandra, perdoa o homem. Deixa passar nesses dias frios, né? Chamou o Zé. Zé, tá na hora. Zé. Zé, mais uma chamada, Zé. E eu vou pegar o balde. Zé Brazão virou do lado, puxou o cobertor. Falou o quê? Ainda não é 6 horas da manhã? Pode jogar água se quiser, dá-lhe água no lombo. Aí levantou, mas saiu e saiu com a segunda dose de reforço tomado. Gente, olha a hora, Brasil. 6:32. O Evandro tá lá no São Francisco, o Wilson, lá do Gigante Hortaliça, acompanhando o nosso programa. Seu Tuninheira tá lá.

Rosalina com Água do Coqueiro, Pinha Pintor na Companhia da 102, o Carlos Ribeiro, o Cleideli nos ouvindo, bom dia, bom dia, bom dia, obrigado aí pela companhia de vocês, tá? Vamos mandar um abraço, Assis. A música vai para Celina e a Mariana que estão nos ouvindo. Vamos mandar um alô para Sônia, para o Rodrigo, para Antonella e o Arthur que não tá aqui, mas vai um alô para ele também nos ouvindo. Muito obrigado, viu, gente, pelo carinho dos seis aí, pela audiência, pela companhia. Olha, ontem tem informação que faleceu o sogro do Juninho lá da Casa de Carnes, né? Que é, não, é o avô da Adriana, não é? É avô também, né? Do Júnior, da JN Casa de Carnes e Mercado lá em Vitória, Brasil. É, então, a gente tá registrando aqui o falecimento. Se o Júnior estiver na escuta, passa os dados certinho que a gente vai estar informando aí, né? Então, o avô da Adriana, que é o esposo do Juninho lá na querida Vitória, Brasil. Vamos de moda, seu Assis? Gente, olha a hora! São 6:34. Excelente quarta-feira pra vocês. Dia tá começando, hein? O sol não saiu não, seu Assis. Sei lá em que ele vai reservar pra nós hoje. Tá prometendo mais frio do que chuva. Milionário e José Rico.

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3: É, Brasil, olha a hora. Faltam 16 minutos. 16 minutos. Meu amigo Dodô tá lá na Palmeira do Oeste. É, tá com frio. Nada de caminhar hoje, né, Dodô? Tá lá no Palmeira do Oeste nos acompanhando. Agora há pouquinho ainda, viu, Dodô? Tava lá fora com o Assis dando uma olhada no tempo. Tá fechado, né? Na câmera, Assis, dá uma clareada. Acho que a imagem compensa, né? Mas tá escuro, tá esquisito. Mas não há uma previsão iminente de chuva. Vamos ver como é que tá o mapa aqui. Se tem... Não, tá chovendo nesse momento, ó. Chove Piracicaba, Bauru, Araraquara, São Carlos. Aqui perto de nós, chuva mesmo, não tem não, mas o tempo tá bem fechadão. Vou mandar um abraço pro Gouveia, lá da Ambiental, lá de Urânia, tá vindo pra Jales daqui a pouquinho, né? Um abraço a ele, a esposa, o filho e ao outro Gouveia, o Gouveia 2, que também tá lá em Urânia agora, né? Um abraço pra ele, esposa, filha, a todos da sintonia. Gente, olha a hora. Criançada que tem que ir pra escola, dá uma dó, né? Tirar os filhos da cama, quentinho, gostoso, como tá. Mas vai fazer o quê? Jeitão de caboclo.

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0: É,
5: Brasil, olha a hora. Meu amigo Dodô lá no Palmeiras do Oeste tá caminhando, inclusive filmou, né? Provou que tá caminhando. Meio que encorujado aí pelo tempo. Tá tudo certo, né, Dodô? Dodô é locutor também, sabia, Cis? É, ele já fizemos, inclusive, vários eventos juntos. Depois ele enveredou pra política, mesmo ainda sendo vice-prefeito, era locutor, trabalhava, fazia uns eventos por aí. A gente teve a alegria de fazer várias coisas juntas, né, Dodô? Grande abraço, viu? Olha, por outro lado, o Igor Sasso, que é mecânico, junto com o pai dele, né? Um abração aí à família Sasso, nos acompanhando. O Braz, o Igor, toda a família. A Maria, que tá indo pra escola daqui a pouco. Ele falou que na semana passada ele atendeu o Assis quase às 6 da tarde. O Assis chegou com a Kombi na oficina, ele escreveu assim, todo apressado, todo acelerado, e queria que eu colocasse um cano novo, tava com o escapamento meio frouxo, e ele ia sair com a Kombi, buscar uns ouvintes, tinha medo que caísse o escapamento, então ele pediu que eu colocasse um cano novo, e eu coloquei, ele saiu mais tranquilo, mas não ficou bom, peça pra ele passar de novo na oficina. Oh, sim, vou pedir, com certeza, tá? Os nossos ouvintes lá de Vitória Brasil, Vanderlei de Vitória Brasil, para a esposa dele, hoje é aniversário da Bete, a esposa do Mirim, tá ouvindo o nosso programa, né, Mirim? Mirim e Bete, toda a família, Bia, Laura, Arthur,

molecada, vem aí o nosso informativo, as informações de Jales e região a partir de agora. Saúde e paz, beijo no coração de todos e até amanhã, Brasil. Tchau.

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8: Sete e dez, quarta-feira, 20 de maio de 2026. Está no ar o programa Antena Ligada, edição número 6.493.
7: Produção e a apresentação, Vanderlei Garcia Filho.
8: E Claudinei Antônio Julião.
7: Reportagens policiais, Assis Duarte.
8: Direção geral, Dr. Vanderlei Garcia.
7: Às 7 horas e mais 10 minutos na Rádio Antena, as manchetes do programa de hoje. 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
8: Trump Trump admite que pode voltar a atacar o Irã em meio a impasse nas negociações.
7: Mudança de Vorcaro para a cela comum da PF indica que delação esfriou.
8: A AGU defende suspender e declarar lei da dosimetria inconstitucional.
7: Reprovação ao STF atinge maior nível em meio a escândalos e polêmicas.
8: Cidade do interior de São Paulo tem a melhor qualidade de vida do Brasil pelo terceiro ano seguido.
7: Justiça autoriza a retomada do abate em búfalos, no estado de Rondônia.
8: 7:11, destaques do esporte.
7: Mirassol fez história, ontem venceu e se classificou de forma antecipada para as oitavas da Libertadores.
8: Cruzeiro com a menos empata com o Boca e o Fluminense venceu.
7: Fora do time, Piquerez treina forte mirando Copa do Mundo.
8: Corinthians tem acordo com Hugo Souza para negociação se chegar proposta.
7: Cristiano Ronaldo é convocado pela seleção de Portugal e passa a ser recordista em Copas.
8: 6 Copas do Mundo. Manchetes locais e regionais.
7: O diretor da FATEC fala sobre o processo seletivo do vestibulinho de meio de ano.
8: A Faculdade Estadual oferece cursos superiores totalmente de graça.
7: E às 8:00, o noticiário policial falando dos golpes, os muitos golpes que no dia a dia continuam sendo aplicados, virou rotina, né? Para muitos, tomar um golpe tá quase que normal. 7:12.
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8: Sete e doze, o Globo. Cúpula do PL vê prazo de 15 dias para avaliar viabilidade da candidatura de Flávio Bolsonaro após conversas com Vorcaro.
7: Folha de São Paulo, investidores estrangeiros retiram 8 bilhões da bolsa com incerteza sobre guerra no Irã e inflação.
8: O Estado de São Paulo, Zema e Renan Santos dizem que explicações de Flávio sobre encontro com Vorcaro não são convincentes.
7: Correio Brasiliense, advogado deixa a defesa de ex-presidente da BRB em meio a possível delação.
8: O Popular, Prefeitura de Goiânia quer recompensar quem denunciar descarte irregular de lixo.
7: Diário Catarinense, nova política de combate ao abuso infantil unifica ações contra a violência.
8: Valor Econômico, Flávio Bolsonaro admite que visitou Vorcaro após ex-banqueiro ser preso.
7: A crítica ao Ninho pode voltar entre julho e setembro e acende alerta para vazante dos rios do Amazonas.
8: Estado de Minas, Eduardo Bolsonaro chama aliado do PL de FDP por vazar Flávio com Vorcaro.
7: Jornal do Comércio, Lula pede adiamento de assinatura do contrato da Transnordestina para marcar presença em cerimônia.
8: 0:00, Rio Grande do Sul, não há alternativa a não ser a adaptação. Varejo usa tecnologia e inteligência artificial para comprar novos hábitos de consumo.
7: Agora 7:13.
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0: 7h14. O presidente dos Estados Unidos, Donald Trump, afirmou ontem que pode voltar a atacar o Irã diante do impasse das negociações.
1: Disse esperar que não, mas que pode dar ao Irã um outro grande golpe, que ainda não tem certeza disso, que o mundo saberá num prazo muito breve.
0: Em teoria, os Estados Unidos cumprem um acordo de cessar-fogo firmado com o Irã, que determina uma pausa dos ataques ao território iraniano e países do Golfo Pérsico.
1: Ainda assim, o presidente norte-americano confirmou que havia planejado inicialmente um ataque para ontem, mas cancelou os planos de atacar o território iraniano a pedido de países árabes. Disse que deu a Teherã 1 ou 2 dias para apresentar uma nova proposta de paz.
0: A mais recente proposta de paz de Teherã para os Estados Unidos envolve o fim das hostilidades em todas as frentes, incluindo o Líbano, a saída das forças norte-americanas das áreas próximas ao Irã e reparações pela destruição causada pela guerra de Estados Unidos e Israel.
1: Nos primeiros comentários de Teherã sobre a proposta, o vice-ministro das Relações Exteriores, Kazem Garibabadi, disse que Teherã também busca o levantamento das sanções, a liberação de fundos congelados e o fim do bloqueio marítimo dos Estados Unidos ao Irã.
0: Aí tá difícil, hein, Claudinei?
1: Estão pedindo bastante ainda.
0: Aí o Trump pode encerrar a carreira dele de uma vez, porque os Estados Unidos vai sair derrotadíssimo dessa ação.
1: Já não tá, né?
0: Já não tá legal a aprovação do Trump lá nos Estados Unidos. Aí eles estão pedindo até reparação por danos. Quer dizer, além de
1: cessar o fogo,
0: liberar dinheiro guardado, arrumar tudo que quebrou. Rapaz, essa coisa tá feia. 7h16.
1: A verdade, né, Delay? Já foi muito falado. Especialistas nessas questões bélicas, guerra, política internacional, cientistas políticos, nem Israel, tampouco os Estados Unidos, imaginavam uma resistência tão grande em um país assim meio que embirrado como o Irã, né? Achavam que era ser um negócio mais suave.
0: Mas não tá sendo. 7h16. A transferência de Daniel Vorcaro para uma cela comum na Superintendência da Polícia Federal é um indicativo forte de que a delação do ex-banqueiro subiu no telhado.
1: A mudança de local ocorreu na segunda-feira e foi autorizada pelo relator do caso no STF, o ministro André Mendonça.
0: Segundo uma fonte ligada à investigação, a sinalização de que as apurações serão aprofundadas sem a colaboração de Vorcaro. Até então, a proposta de delação dele não avançava em pontos importantes já descobertos pela Polícia Federal.
1: Isso ficou claro com a omissão de que o senador Ciro Nogueira recebia pagamentos mensais de Vorcaro e também com a revelação de que o ex-senador e presidenciável Flávio Bolsonaro havia negociado com o ex-banqueiro repasses milionários para a produção de um filme sobre seu pai, o ex-presidente Jair Bolsonaro.
0: Fontes afirmam que a investigação já está muito avançada do que a proposta de delação apresentada pela defesa do dono do Banco Master.
1: Desde março, Vorcaro estava preso na sala do Estado-Maior da PF, de onde tratava da delação com seus advogados, com horários bem flexíveis.
0: A mudança de cela se justifica porque a proposta de delação já foi apresentada e não há mais necessidade de longa permanência dos advogados com o cliente.
1: Agora 7h17. A Advocacia Geral da União defendeu a suspensão e declaração da lei da dosimetria como inconstitucional. A lei foi promulgada pelo presidente do Senado, Davi Alcolumbre, no dia 8 de maio, após o Congresso derrubar o veto presidencial ao texto.
0: Fico me perguntando para que existe deputados e senadores no Brasil que fazem todo o processo de votação, muda, que é a Casa das Leis, né? Casa de Leis, não é, Casa Leis? E depois, já não, até agora, ninguém tá sendo beneficiado pela lei da dosimetria. Ministro Alexandre de Moraes suspendeu a eficácia da lei em caráter liminar, ao considerar haver indícios de inconstitucionalidade e risco de interferência em investigações e julgamentos em curso.
1: Tema ainda não foi analisado pelo plenário do STF, mas deve ser julgado em definitivo pela Corte, que dará a palavra final sobre a validade da lei. A previsão é que isso ocorra até o final agora deste mês de março.
0: A AGU apontou vulnerabilidades formais no processo legislativo e argumentou que a norma promove um abrandamento desproporcional das penas para crimes contra o Estado Democrático de Direito.
1: Agora 7h19. Uma nova pesquisa de opinião pública revela que a rejeição dos brasileiros ao Supremo Tribunal Federal, que em outrora fora muito respeitado, se mantém no patamar mais elevado desde o que o monitoramento começou a ser feito no ano de 2019.
0: O levantamento realizado pelo Instituto Datafolha nos dias 12 e 13 de maio aponta que 40% dos cidadãos entrevistados classificam o desempenho dos ministros da corte como ruim ou péssimo.
1: Esse percentual de descontentamento repete o recorde negativo que já havia sido alcançado em dezembro de 2019 e em março agora deste ano, consolidando um período de forte desgaste para o tribunal.
0: O estudo mostra ainda que 34% dos participantes considera a atuação do judiciário regular, enquanto apenas 22% avalia o trabalho como ótimo ou bom, a margem de erro é de 2 pontos percentuais.
1: Para traçar este panorama nacional, o Datafolha ouviu pessoalmente 2.004 brasileiros a partir de 16 anos em várias cidades do país. Em uma pesquisa que apresenta nível de confiança de 95% e oficialmente registrada na Justiça Eleitoral, BR00290/26.
0: Especialistas e analistas políticos associam essa onda de insatisfação popular à série de escândalos recentes que abalaram a imagem do tribunal, como os desdobramentos do chamado Banco Master, as fortes críticas públicas aos pagamentos de benefícios extras a juízes e os debates em torno de reformas à estrutura do Poder Judiciário.
1: A polêmica envolvendo o Banco Master atingiu diretamente 2 ministros dos mais influentes da corte.
0: O ministro Dias Toffoli precisou deixar a relatoria de uma investigação após a Polícia Federal identificar que fundos vinculados à instituição financeira adquiriram cotas de um resort de luxo que pertence à sua família.
1: O ministro Alexandre de Moraes virou alvo de cobranças após virem a público mensagens que ele trocou com o próprio Daniel Forcaro antes da prisão do ex-banqueiro, além da repercussão gerada por contratos firmados entre o banco e o escritório de advocacia de propriedade da esposa do ministro Alexandre Moraes.
0: 7:21. Pelo terceiro ano consecutivo, Gavião Peixoto, em São Paulo, foi apontado como a melhor cidade para se viver no Brasil, segundo o Índice de Progresso Social, o IPS, 2026, divulgado hoje. O município recebeu nota 73.1 em uma escala que vai de 0 a 100.
1: Conhecida pela tranquilidade típica do interior de São Paulo, Gavião tem 4.700 habitantes. Se destaca pela evasão escolar quase zerada, ausência de fila por vagas na rede municipal e ter um dos maiores PIBs per capita do Brasil, impulsionado pela presença da fábrica de aviões militares da Embraer.
0: O levantamento do IPS avalia os 5.570 municípios brasileiros com base em 57 indicadores sociais e ambientais, considerando critérios como qualidade de vida, acesso à saúde, educação, segurança e moradia.
1: O relatório aponta que o país ainda enfrenta muitas desigualdades que são persistentes, como diferenças significativas entre regiões e cidades.
0: Gavião Peixoto manteve a liderança nacional pelo terceiro ano seguido. A cidade se destaca por indicadores ligados à oferta de serviços públicos, infraestrutura urbana e qualidade de vida.
1: Entre as capitais brasileiras, Curitiba aparece na primeira colocação do ranking, seguida por Brasília, São Paulo, Campo Grande e Belo Horizonte.
0: Conhecida pela presença da indústria aeronáutica e pelo perfil tranquilo de cidade do interior, Gavião Peixoto voltou a chamar a atenção nacional por reunir bons indicadores sociais e baixo índice de problemas urbanos comuns em grandes cidades.
1: Localizada no meio do estado, próximo a Araraquara, Gavião obteve uma pontuação 73.1 na escala até 100, considerando 57 indicadores sociais e ambientais, comparado aos 5.570 municípios brasileiros. No ano passado, o número foi parecido, 73.6. O índice é separado em 3 grupos principais na pesquisa.
0: Necessidades humanas básicas. Avalia se o brasileiro tem acesso a comida, saúde, moradia e segurança.
1: Fundamentos do bem-estar. Aí a pesquisa analisa o acesso à educação fundamental, vida saudável e contatos com a natureza.
0: Oportunidades. Analisa os dados sobre direitos individuais e acesso ao ensino superior.
1: Além dos indicadores sociais que colocam Gavião Peixoto em destaque nacional, o município também chama atenção por curiosidades incomuns para o interior de São Paulo.
0: Apesar da qualidade de vida elevada, a cidade não possui maternidade. Por isso, os bebês de famílias gavionenses nascem em hospitais de Araraquara, mas todas as crianças são registradas oficialmente como naturais de Gavião Peixoto.
1: São 7:23 na Rádio Antena. A Justiça Federal autorizou o Instituto Chico Mendes de Conservação da Biodiversidade, o ICMBio, a retomar esta semana o abate experimental de cerca de 5 mil búfalos invasores na Reserva Biológica de Guaporé, em Rondônia.
0: A medida integra um projeto de controle da população de búfalos asiáticos na unidade de conservação e busca reduzir os impactos ambientais causados pela espécie, a fauna e flora da região, além de minimizar riscos às comunidades indígenas locais.
1: Segundo relatos do povo indígena Tupari, que foram apresentados neste processo, os animais estariam se aproximando demais das aldeias, colocando em risco moradores, especialmente crianças e idosos. Diante desse cenário, a retomada das ações foi considerada urgente pela justiça.
0: A autorização para continuidade do projeto piloto de pesquisa para controle de búfalos asiáticos foi concedida no âmbito de uma ação civil pública movida pelo Ministério Público Federal contra o ICMBio e o governo de Rondônia.
1: Na decisão, a justiça revogou a suspensão anterior e entendeu que a interrupção do projeto poderia comprometer a coleta de informações técnicas essenciais para a elaboração do plano definitivo de controle e erradicação da espécie.
0: Entre os estudos previstos estão análises sanitárias dos animais e levantamento sobre a dinâmica populacional dos búfalos na reserva.
1: Muito se fala, né, de outros animais invasores. Aí o javaporco é liberado em todo o país para controle, né? O que, traduzindo em uma linguagem mais popular, é a caça do javaporco, que tem muitos caçadores no Brasil inteiro. E falam do lebrão do brejo, acaba com laranja e muitas plantações. E há uma invasão também de capivaras, né, Delei? Que é um animal silvestre. Fala-se na possível liberação. O problema é que se der uma brecha, você já sabe como é que é o brasileiro, né? São 7:25. A gente faz uma pausa para conferir como fica o tempo. Dá para dizer que está totalmente fechado, bem esquisito como estava ontem.
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1: Como disse, tempo bem fechado. A pista toda, né, Tiago? Acho que desde Fernandópolis, Jales, é uma... Tá com neblina e fechado. Havia até uma previsão de chuva para daqui a pouquinho, às 7:00 da manhã, segundo os nossos indicadores, parece não vai se confirmar. Mas para hoje estamos agora com 18 graus, a mínima para esta quarta-feira 17, a máxima 23, e ontem confirmou, né, Delei? Ontem não passou de 22 graus, que era a previsão. Ficou o dia inteiro fechado, o dia que hoje deve se repetir. Para amanhã, 17 a mínima, 24 a máxima. Sexta-feira, 17 a mínima, 26 a máxima. E atenção, sábado tem uma previsão de chuva relativamente boa aqui, né? 20 milímetros com temperatura máxima de 27 graus. No domingo, não há previsão de chuva, mas 27 graus. Olhando para a semana que vem, também temperaturas máximas na casa aí dos 28 graus. São 7:27. Previsão do tempo aqui na 102.
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1: Sete horas mais 28 minutos na Rádio Antena.

0: Santos Pires faz aniversário nesta data. Parabéns aí a Mônica, felicidades, muitos anos de vida, tá? Tá aí na escuta do nosso programa. Gente, agora são 7 horas da manhã, mais 29 minutos. Daqui a pouco a gente vai conversar com o professor Tiago, que é o, entre aspas, diretor, tem um outro nome, né? Coordenador, coordenador da FATEC Jales, mas é o diretor. Na prática, ele é o diretor da FATEC, já está com a gente aqui no estúdio da 102.
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0: Rádio Antena, 7:41 na 102, 7:41. Pela manhã nós falávamos aqui sobre o falecimento do senhor José Batista, conhecido como Zé da Farinha, morador antigo de Vitória, Brasil. Ele é avô da Adriana, e a Adriana é esposa do Júnior, proprietário da JN Casa de Carnes e do mercado JN também. Hoje, os dois estabelecimentos estão e ficarão com as portas fechadas por conta do velório do senhor Zé da Farinha, morador de Vitória, Brasil, faleceu no dia de ontem, e o seu sepultamento será logo mais às 16 horas. A toda a família do senhor José Batista, aos amigos, os sentimentos de nós todos, uma pessoa muito conhecida, né, de uma família muito tradicional lá de Vitória, Brasil, seu Zé da Farinha. 7:41, os golpes estão acontecendo, Delay, e a gente tem relatado, a gente tem falado com muita frequência. O Assis hoje no noticiário policial vai trazer esta informação sobre as pessoas que andam tomando prejuízo, e muita gente não tem procurado as unidades policiais, né? Tem deixado fora das estatísticas, né? A polícia tem ido atrás, tem descoberto, não recupera o dinheiro, que é muito difícil, o dinheiro pulveriza, né? Mesmo com o golpe do Pix, que ainda é possível um rastreamento, mas acabam tirando dinheiro, contas de laranjas, e a mudança de lei também recente está trazendo punições aos chamados laranjas, né? Quem presta o nome para que as pessoas possam aplicar golpes. Então, daqui a pouco o Assis vai falar um pouquinho sobre esse assunto. Olha, tempo entre Jales e Fernandópolis nesse momento muito embaçado, está informando aqui o Luiz Carlos. Fumaça está baixa, não há uma previsão de melhora, pelo menos nesse momento. Quem fez o trecho agora há pouquinho foi o Tiago, o nosso convidado hoje aqui do programa, coordenador da FATEC Jales, a Faculdade Estadual Paulista, que veio para falar do vestibulinho, Tiago Ribeiro Carneiro, e aqui a gente tava falando um pouquinho sobre inteligência artificial. Da última vez ele deu uma prévia para nós, né? Ele deu um esquenta, e hoje tá explicando um pouquinho melhor. Tiago, você pegou aí o tempo na pista, todo ele fechado. Sempre é bom, cuidado, né? Bom dia, bem-vindo mais uma vez.
1: Muito obrigado, Claudinei, muito obrigado, Delay.
2: Bom dia, Ricardo.
1: Bom dia a todos os ouvintes aí do Antena Ligada. Realmente, vindo de Fernandópolis para cá, bastante neblina, é importante ficar atento, porque tá bastante complicado para andar.
0: Inteligência artificial é o papo do momento em todos os setores, né? A gente tá vendo isso na política, que tá agora se movimentando para eleições gerais, e vai ser uma dificuldade para controle de inteligência artificial. A gente percebe já, Tiago, que as escolas têm dificuldade por conta dos trabalhos, que às vezes facilita a vida do aluno, e isso não implica em entrar efetivamente no assunto, pega um negócio meio que, digamos, de mão beijada, né? E no próprio comércio, mesmo com estabelecimento bem simples, o cidadão já aprendeu a entrar ali num site desses e dar uma pesquisada para esclarecer algum tipo de assunto. Você que é da área de tecnologia, a faculdade é de tecnologia, tem curso relacionado à inteligência artificial, né? Vocês têm esse curso lá, você é uma pessoa habilitada para falar. Faz parte hoje da vida de todo mundo, mesmo que a pessoa não acesse diretamente o IA hoje na internet, Thiago?
1: Faz, Claudinei. Hoje a inteligência artificial é uma tecnologia que veio para ficar. A inteligência artificial é aquilo que eu sempre digo para os meus professores e alunos ali, né? Não adianta a gente querer lutar contra a tecnologia, porque num determinado momento ela vai se impor. A própria necessidade de maior produtividade, entre outras coisas, a gente é cobrado por ser mais produtivo. A inteligência artificial, ela vem nesse sentido. O que tem acontecido muito é um erro até mesmo que cultural. As pessoas, até mesmo os alunos, como você bem disse, eles acabam pegando trabalhos prontos, né? Fazendo com que a inteligência artificial trabalhe por você e, de certa forma, substitua o trabalho ali que poderia ser melhor realizado pelo ser humano. Então, o que a gente pede é para que a gente faça um trabalho cultural na FATEC Jales. Nós temos isso em todos os nossos cursos, porque a inteligência artificial, ela não está apenas relacionada aos cursos de tecnologia da informação. No curso de gestão empresarial, por exemplo, ou no curso de agronegócio, tem muita inteligência artificial. E o objetivo não é substituir o ser humano. O objetivo é fazer o ser humano mais produtivo. Uma tarefa que ele faria, por exemplo, em uma semana, ele pode entregar em um dia, com maiores condições de acerto, né, entre outras melhorias aí que a gente pode colocar. Então, o que a gente tenta colocar lá nos nossos cursos na FATEC é como utilizar a inteligência artificial de maneira correta. Como utilizar a inteligência artificial de uma forma que ela vai agregar ao ser humano, que ela vai trazer para você mais produtividade, mais condições de entregar um bom trabalho. E não para transformar a pessoa em algo preguiçoso, né, em algo que ele faça ali por fazer, apenas utilizando a inteligência artificial.
0: Tiago, dá para fazer uma diferença, se é que tem essa diferença, entre o Google, está aí há muito tempo já na internet, e a inteligência artificial é um nome novo, né, Delay, que foi dado recentemente, que está, como você disse, presente já em todos os segmentos. Qual, tem uma diferença, tem uma separação, ou é mais ou menos a mesma linha, a mesma coisa? O que mudou efetivamente? Assim, vamos falar em termos de escola, que é a sua área, você é diretor.
2: E aproveitando essa pergunta e a resposta do Tiago agora há pouco, hoje o aluno faz um trabalho assim em questão de segundos, se ele quiser, né? E isso, para a faculdade, tem como detectar que aquilo foi um trabalho de inteligência artificial e tudo bem, não tem problema, não manda refazer? Como que é essa questão?
1: Assim, ó, existem algumas ferramentas que nos permitem identificar se um trabalho ele foi feito em inteligência artificial ou não. Tem até alguns macetes que a gente chama de hack aí, né? Que a gente consegue fazer para poder identificar se um trabalho ele foi feito por inteligência artificial, se um currículo foi feito, por exemplo, totalmente por inteligência artificial. Tem muitos recrutadores na internet, né, que já ficam usando isso. E muitas vezes o primeiro processo de seleção é verificar nessa ferramenta se o currículo foi feito totalmente por IA. Aí muitas vezes o candidato ele já é excluído do processo de seleção nesse fato. Na faculdade, a gente deixa o aluno utilizar a inteligência artificial, porque vai chegar um momento que ele vai aprender a usar. Porém, a gente constrói na cabeça do aluno que a inteligência artificial tem que ser usada da maneira correta. Então, eu quero fazer um trabalho, por exemplo, sobre uma determinada cultivo de uva, por exemplo. Eu posso utilizar a inteligência artificial para descobrir algumas informações? Eu posso, mas é muito importante que ao final eu relate a minha opinião, o que eu entendi de tudo aquilo e como eu aplicaria, por exemplo, para o meu contexto aqui em Jales. Então, para que você dificulte para o aluno um pouco, a gente costuma trazer um contexto muito específico, por exemplo, relacionado a Jales. Em Jales eu tenho um contexto assim, assim, assado. Qual seria a sua opinião? E muitas vezes o aluno, ele atrela o trabalho escrito entregue a uma apresentação de um seminário. Porque por mais que o trabalho tenha sido feito, ele tem que fazer a arguição dele ali, ele tem que apresentar e demonstrar domínio sobre o assunto. Se ele apenas pediu para a inteligência artificial fazer, ele vai ter muita dificuldade para apresentar.
0: Tiago, e sobre a pergunta, tem diferença? Eu estou falando da ferramenta Google, mas tem outras, né? A mais conhecida é o Google.
2: Tem o ChatGPT.
1: O Google, ele é um buscador ali de informações. Então, por exemplo, eu quero saber sobre um determinado assunto, eu posso colocar no Google ali e ele vai me trazer uma série de páginas que contém aquele assunto, né? Isso aí todo mundo sabe, já é bastante conhecido. O ChatGPT, o Cloud, o Gemini, o Grok, por exemplo, eles te trazem trabalhos mais prontos. Então, ele, além de fazer a seleção e a busca daquelas informações, ele vai colocar aquilo para você de uma maneira que você pedir. Então, se eu quiser um vídeo sobre o assunto cultivo da uva, por exemplo, ele vai me fazer um vídeo sobre. Se eu quiser uma apresentação em PowerPoint, ele vai fazer a apresentação em PowerPoint. O Google, ele me traria a informação para que eu monte o PowerPoint, para que eu monte o vídeo, né? A inteligência artificial, ela, além de trazer a informação, ela já te entrega um produto.
0: Bom, Tiago, isso traz benefícios, sem dúvida, né? Agiliza, as empresas estão otimizando mais os trabalhos, a produção está sendo em todos os segmentos da vida. No entanto, dá uma folga que não poderia existir, uma tranquilidade àqueles que ainda não estão preparados para o futuro. Eu já estou falando de alunos, pessoas que poderiam ser candidatos daqui a pouco no vestibulinho de mediano, final do ano, seja a FATEC Jales, outras faculdades, mas está dando uma zona de conforto que não é real.
1: Não é real. A inteligência artificial, ela veio para ficar, e as pessoas que não estiverem preparadas para lidar com esse contexto, terão muita dificuldade para ingressar no mercado de trabalho. Por quê? A exigência ela vai estar cada vez maior, porque processos muito operacionais a inteligência artificial ela vai conseguir fazer. Então, muitos trabalhos que a gente chama de aquele trabalho de apertar parafuso, né? Que são ações repetitivas, que são feitas todos os dias, eles serão substituídos. Eu vou dar um exemplo, né? Hoje você consegue automatizar, imagina aquele colaborador que o trabalho dele é chegar na empresa de manhã, pegar todas as vendas do dia anterior, fazer um relatório e mandar para o gerente ou para o CEO da empresa via e-mail ou via WhatsApp. Essa é uma ação que ela é totalmente automatizada hoje. Você pode utilizar, por exemplo, o cloud, configurar todas essas ações e ele vai fazer isso para você todos os dias sem esquecer. Ele vai pegar as vendas do dia anterior, ele vai montar um relatório, ele vai trazer insights sobre aquele relatório por meio de gráficos, por meio até de um vídeo se for necessário, vai te fazer explicações sobre aquilo e ele manda no e-mail e no WhatsApp pontualmente naquele horário. Então, uma pessoa que faz isso hoje, ela tem que ser diferente. Onde que ela vai ser diferente? O insight dela, o feeling dela no dia a dia sobre as vendas que aconteceram ontem, algum cliente que saiu insatisfeito, algum cliente que fez alguma reclamação, por exemplo, para ele em loco ali, ele tem que levar isso. Então, ele tem que ser além, ele tem que ir além, ele tem que ser um profissional muito diferenciado, porque se ele fizer apenas aquele beabá, ele vai ser substituído, e para isso é necessário qualificação.
2: É por isso que precisa ter conhecimento, né?
1: Exato.
2: Porque senão não é assim, igual eu, Claudinei, que a gente manda alguma coisa em alemão, mas para uma coisa tão complexa, igual você acabou de relatar para nós aqui ao vivo na Antena Ligada, tem que ter conhecimento, né? Tem que fazer o tal... Do curso,
0: nesse
2: né?
0: caso, eu encaixaria, por exemplo, né? Tem um outro nome, né? Mas seria um profissional de administração, talvez, que tem um outro nome, inclusive, na FATEC, mas vocês oferecem esse curso de administração, se for comparar esse exemplo que você deu, né, Thiago?
1: Isso, no nosso caso ali é o gestão empresarial.
0: Gestão empresarial.
1: Então, assim, no gestão empresarial e nos demais cursos, a gente traz para o aluno essa necessidade de que ele tem que utilizar a inteligência artificial, sim, ele tem que entregar, ele tem que ser produtivo, porém o feeling do ser humano, ele não vai ser substituído. E como fazer? Então, lá em todos os nossos cursos, a gente traz esse tipo de insight para o aluno. A gente traz projetos e processos para que ele desenvolva, para que ele tenha uma vivência ali do dia a dia. A gente traz situações, problemas do trabalho, do mercado de trabalho. A gente tem parcerias com uma série de empresas que nos trazem alguns gargalos que eles vivem lá no dia a dia. E a gente traz para os nossos alunos, para que eles possam solucionar, utilizando inteligência artificial, mas sem esquecer também do feeling humano.
0: Ó, hoje, a FATEC, a gente chama vocês e nós sabemos, a FATEC Jales e das outras cidades que tem, é uma faculdade estadual, é curso superior, ela é inteiramente gratuita, né? Dependendo até mesmo da inscrição, dependendo da situação social do aluno, nem a inscrição do vestibular ele acaba pagando em alguns casos. Ô, Thiago, o que Jales tem para oferecer agora neste meio de ano? Qual que é a proposta de vocês, aqueles que nos ouvem? Não estamos falando só quem saiu, né, Delei, do ensino médio, não. A quem já tem um curso, a quem já fez outros cursos, que queira aí se aprimorar e dar uma atualizada aí no mercado de trabalho.
1: É isso aí, ó. Nós estamos agora com o processo de seleção para o vestibular, né? Então, na verdade, é o processo de inscrição para o vestibular, até o dia 1º de junho. Então, a FATEC Jales, que a gente tem como slogan, né, Orgulho de Jales e Região, que a gente fica muito feliz de ser a faculdade estadual da cidade e da região. E nós estamos oferecendo 4 cursos em 5 modalidades. Então, no período da manhã, nós temos o curso de análise e desenvolvimento de sistemas, que tem como objetivo formar ali um analista de software, é o cara que vai na empresa, ele vai entender quais são os problemas, quais são as demandas, e por meio do desenvolvimento de um software, ele propõe uma solução para aquele problema.
0: Tem uma ligação assim próxima com inteligência artificial, mais que os outros cursos esses? Ou todos mesma coisa?
1: Ele vai usar inteligência artificial, porém ele vai usar inteligência artificial normalmente para fazer uma atividade relacionada a banco de dados, ou para criar um algoritmo ali de forma mais rápida. Depois eu posso até dar alguns exemplos do meu dia a dia ali, que a gente tem solucionado alguns problemas, e a inteligência artificial é um problema que eu resolveria em uma semana, eu consegui fazer em coisa de 3 horas, né? E o curso de análise de desenvolvimento de sistemas usa muito voltado para essa área, assim, banco de dados, programação, né? E está muito presente. Além do análise de desenvolvimento de sistemas, no período da noite, nós temos o curso de agronegócio, que é o nosso curso que tem mais tempo aí de casa, né? O nosso curso pioneiro, né? E é um curso que está muito em voga, está muito em alta, porque o agronegócio no Brasil está bombando muito e falta muito profissionais. Nós estivemos na AgriShow há pouco tempo e nós podemos ver lá na AgriShow que o agronegócio, ele é tech, o agro é pop e o agro é tudo mesmo. E a tecnologia também está muito inerente no agronegócio. A pessoa que não souber lidar com a tecnologia hoje, o produtor que não souber lidar com isso, ele vai ter muita dificuldade para ser competitivo no mercado.
2: Até os próprios maquinários isso. Que tem hoje, né?
1: Tudo controlado por inteligência artificial. Uma das coisas, né,
2: Dani? Coisa do, você nem faz
0: a
2: nada.
0: A gente, para falar de agronegócio do curso que nós estamos falando, é uma das coisas mais tradicionais que tinha na agricultura era o bom, velho e saudoso, agora talão de notas. Fiscal rural.
2: Acabou.
0: Já não é mais. Não é uma inteligência artificial, mas agora é digital, né?
1: Mas já é automatizado.
0: Automatizado. Mudou do ano passado para cá. A gente já falou bastante disso.
1: Isso agiliza, isso facilita, melhora até para fiscalização.
2: Diminui a burocracia.
1: Né? Diminui a burocracia, né? Até para comprar e vender, né? Hoje você compra pela internet, você tem mais competitividade, tem mais opções. Você tem mais opções de clientes para vender. E a pessoa, ela tem que estar dentro desse contexto. Caso contrário, ela é carta fora do baralho. Além do agronegócio, nós temos também o gestão empresarial, que, como nós dissemos agora há pouco, é o curso análogo à administração de empresas. Então, esse curso, ele vai te transformar num gestor. É um gestor de marketing, é um gestor de logística, é um gestor de tempo, é um gestor de compras, um gestor de vendas. Então, essa pessoa, ela vai sair de lá com uma formação muito ampla para pegar uma empresa, criar processos ali dentro, definir esses processos, fazer com que eles executem e, principalmente, que é mais difícil hoje, ser um gestor de pessoas. Como a tecnologia, ela está muito dentro dos processos, as pessoas, elas acabam batendo cabeça, as pessoas têm dificuldade em se comunicar hoje, que são soft skills bastante importantes. Então a gente traz esse tipo de habilidade dentro do curso também. E além do curso de gestão empresarial que eu acabei de dizer, nós temos também o curso de sistemas para a internet, que também é um curso voltado para a tecnologia da informação, assim como o ADS, mas ele vai formar aquele profissional que vai construir, por exemplo, um e-commerce, é o cara que vai cuidar do teu marketing digital. Todas as soluções que ele pensar, elas vão estar disponíveis na internet.
0: Os sistemas para a internet seria mais que... assim, mais pro visual, pra divulgação ou não? Ô Thiago, tô enganado.
1: Não, ele tem todas as partes, né? Então, por exemplo, tem a parte visual, que é todo aquele contexto.
0: Designer, assim, entra, né, no contexto desse curso?
1: Entra muito, porque nada do que tá no e-commerce é por acaso. Se um botão ele tá do lado esquerdo superior e o botão do frete ele tá do lado direito ali na parte mediana da tela, nada disso é por acaso. Existem N estudos sobre esse design, de onde a pessoa ela tá acostumada e ela faz um caminho mesmo dentro do site. Então, além de fazer essa parte que a gente chama de front-end, que é o design, a parte de frente da página ali, tem também a parte de back-end, é a hora que eu aperto no botão para calcular o frete da minha cidade. O que acontece? Eu vou buscar essa informação onde? Onde está essa base de dados? Como que eu me conecto com isso? A hora que eu vou fazer o meu pagamento? Como que o meu cartão de crédito, ele comunica para o site ali que tem limite no meu cartão ou não tem? Então, toda essa parte de back-end, front-end, infraestrutura para hospedar isso na internet, é visto nos sistemas para internet.
0: São quatro cursos.
1: Quatro cursos. E o gestão empresarial, por que eu disse quatro cursos e cinco modalidades? Porque o gestão empresarial, além da modalidade presencial, ele tem também a modalidade EAD.
0: Tá. São 7h58, nós estamos ao vivo com o Thiago Ribeiro Carneiro, que é o diretor, né? Coordenador, diretor da FATEC Jales, falando sobre o vestibulinho e inscrições. Num primeiro momento, o Centro Paula Souza sempre dá um sustinho na gente, prorrogando uns dias. Mas, de repente, pode não aderir a essa regra dessa vez, né, Thiago? O prazo, por enquanto, tanto para vocês quanto para a ETEC, o William, que tem também os seus cursos aqui em Jales, cursos profissionalizantes, é 1º de junho, né?
1: Isso, o prazo para nós é dia 1º de junho. Então, não perca tempo, né? Tem que fazer a inscrição rápido e garantir já a sua vaga no nosso processo de vestibular.
0: Ô, Thiago, você está na FATEC já faz tempo e já falou isso da outra vez que aqui esteve e conhece como diretor, como professor e como inteirado aos assuntos. Já esteve também na ETEC lá em Fernandópolis, né? Eu acho que já trabalhou na ETEC Fernandópolis. Desses cursos, vendo o perfil, né, Delay? Porque de repente o Delay tem mais a área de humanas como a sua preferência. Vocês têm quatro cursos hoje lá, mas eu não tenho alguma coisa no radar muito definida. Eu quero fazer um curso, vou aproveitar a FATEC, vou me matricular agora no meio do ano. O que seria menos penoso para ele que gosta mais de humanas? dos cursos que vocês têm. O que você acha seria um curso mais no perfil dele, sendo que ele não tem um perfil profissional ainda muito definido. Apenas gosta mais de humanas.
1: Humanas, eu acho que seria bastante interessante o curso de gestão empresarial. Ou até mesmo o curso de agronegócio. Por quê? Hoje nós precisamos de bons gestores de pessoas. As pessoas hoje, elas precisam saber como lidar umas com as outras, né? E principalmente quando você está num ambiente de cobrança, onde a produtividade, ela está lá em cima e você precisa cobrar. Mas hoje a gente vive uma geração que você precisa saber cobrar, porque senão ela pode ter um efeito rebote. Dependendo como a cobrança venha, o colaborador, ele não vem, o colaborador, ele faz corpo mole, né? Então, ser um bom gestor de pessoas hoje, para pessoa que gosta de humanas, que gosta de entender o que está por trás da pessoa ali, o que ela está passando, eu acho que os cursos de gestão empresarial e agronegócio seriam ideais.
0: Bom, para conhecer a FATEC, vocês têm um site aqui, Jales, né, que dá para conhecer, telefone para contato, para se orientar. Existe a possibilidade de uma visita ao prédio
2: a
0: também?
2: A forma como se pode fazer a inscrição
0: esse
2: do vestibular,
0: contato com vocês, né, também, por favor.
1: Isso. Existe, nós temos o nosso site, que é o vestibularfatec.edu.br. É, fatecjales.edu.br, esse é o nosso site oficial.
0: Vestibular.
1: Fatecjales.edu.br é o nosso site institucional. Para fazer a inscrição, o aluno, ele pode entrar no vestibularfatec.com.br. No nosso site tem um link lá que leva até a inscrição também. A inscrição, ela é feita totalmente online, tá? Então, o aluno, ele vai acessar lá o vestibularfatec.com.br, vai clicar lá em fazer a sua inscrição e ele vai digitalizar alguns documentos, como o RG, o CPF dele, o histórico escolar. Agora nem tem histórico escolar, nada, na verdade agora são pequenas informações ali para fazer a sua inscrição, que ele vai digitar lá mesmo. E aí ele faz a sua inscrição. E ele tem que pagar o boleto de R$90. Esse é o único custo que tem. Isso tem que ficar muito claro para as pessoas. Então agora, na hora de fazer a sua inscrição, acessa lá vestibularfatec.com.br, preencha todos os dados, responda ao questionário socioeconômico que tem ao final e imprima o boleto. E tem que pagar este boleto dentro do prazo. Caso o aluno perca o prazo, a data de vencimento ali, ele pode entrar no site também e fazer a segunda via. Esses R$90 é o único custo que o aluno tem para estudar. Depois não tem taxa de matrícula, não tem rematrícula e nem tem mensalidade. Caso o aluno, ele tenha dificuldade, né? O candidato fala: Thiago, eu tenho dificuldade com tecnologia, eu não consigo acessar o site, me cadastrar e preencher os dados ali. Ele pode ir até a FATEC Jales, ali na Vicente Leporassi, onde, né, atrás do SAMU ali, o antigo CEFAM. E que nós faremos a inscrição para ele. Nós temos um time ali, temos toda uma infraestrutura montadinha lá para recepcionar essas pessoas e fazer a inscrição delas ali. E a gente até aproveita para levar a pessoa para conhecer a nossa infraestrutura, nossos laboratórios, conhecer o nosso prédio, nossas salas de aula, que nós temos um ambiente muito legal ali, muito bem preparado para recebê-los.
0: Tiago, a Fernanda trabalha conosco, ela comentou dia desses que pessoas que são de fora, tinha a época que ela estudava lá, fez curso com vocês, tinha até um espaço para quem vem de fora, para a questão do jantar à noite ou de tomar um banho ali, desde que eles quisessem. Tem isso ainda?
1: Tem.
0: Existe isso?
1: Existe. Nós temos um vestiário ali, com chuveiro quente, inclusive, com água aquecida, que o aluno, que às vezes, até o que mora aqui em Jales, às vezes ele não consegue voltar, né, para casa, e ele vai direto para a FATEC. Então ali nós temos vestiário, ele pode tomar banho, ele leva os itens pessoais dele ali, né, e de higiene, ele pode tomar banho e tudo, e nós temos uma copa ali com micro-ondas e geladeira para os alunos. Então eles podem trazer a marmitinha deles, coloca na geladeira, na hora do intervalo, ou na hora que bater a fome, né, ele pode ir lá no micro-ondas, esquentar aquilo. Temos uma mesa ali, um ambiente separado. Agora temos uma mesa de pingue-pongue lá também no pátio, para os alunos ter um momento de recreação ali. Então a gente tem um ambiente bem preparado para receber os alunos.
0: Ô Thiago, e muito obrigado. Dele, a oportunidade tá aí, né? Para quem quiser, de graça, praticamente, por R$90. Isso se não conseguir isenção. Acho que o período de isenção já até foi, né?
1: É que o período de isenção já foi. Mas a gente pode deixar o recado para os próximos, né?
0: Sim.
1: Todo finalzinho de ano ou final de semestre, assim, lá para abril, maio ou outubro, novembro, começa já o período de isenção.
0: Ô Thiago, passando as etapas agora do vestibulinho, já começa no segundo semestre o curso?
1: Isso, lá pela primeira, segunda semana de agosto, o aluno que foi aprovado e fez a sua matrícula, ele já estará conosco lá participando das aulas.
0: Tá certo. Muito obrigado por ter vindo, obrigado, ter aceito o nosso convite, né, Delê? É. Ter vindo aqui falar da FATEC Jales, porque educação de qualidade, de graça, né? E muito se fala, ah, uma escola pública, uma faculdade. Nós temos, e a FATEC Jales, com quantos anos já? Uns 20 anos, né?
1: Ano que vem nós completamos 20 anos.
0: É. 20 anos. Você lembra, né, Delê? Quanto foi comemorado quando chegou a FATEC aqui em Jales? Perfeitamente. Então tá certo. Tiago, muito obrigado, viu? Obrigado aí pela atenção mais uma vez, pelas informações que nos passa. Daqui a pouco nós vamos acabar ficando bom em inteligência artificial também, né, Delê?
2: É, ué.
0: Que a gente, inclusive, já usa para algumas coisas aqui na rádio no dia a dia. De uma forma bem moderada, porque ainda, né?
2: Não temos o conhecimento
0: pleno do negócio. Mas estamos melhorando.
1: Está começando ainda.
0: Estamos começando. Grande abraço.
1: Muito obrigado, Claudinei. Obrigado, Delê. Muito obrigado a todos os ouvintes aí.
0: FATEC Jales, vestibulinho, então, pessoal. Inscrições até o dia 1º de junho. Você pode procurar aí o site fatecjales.edu.br. fatecjales.edu.br. E lá mesmo fica até mais fácil, você já dá uma olhadinha em como é que é. E o site deve ser aquele site da beira da perfeição, né, Delê? Porque lá tem uns caras lá muito bons lá de tecnologia. E o Tiago é mestre no negócio, é mestre, né?
1: Sou mestre.
0: Mestre.
1: A maioria da computação.
0: A maioria dos docentes lá tem...
1: Né? Ou mestre ou doutores.
0: Ou mestre ou doutores, a maioria deles. São 8:06. Vamos chamar o seu Orlando, que é mestre em notícias e há muito tempo está no trecho também, né, seu Orlando? E a Prefeitura de Votuporanga abriu licitação para contratar empresa para a administração da área digital azul. Seu Orlando Ribeiro, a informação direto da cidade de Votuporanga. Que tempo fechado, hein, seu Orlando, hoje?
3: Bom dia, amigos e amigas do Antena Ligada. Vamos às informações aqui de Votuporanga nessa quarta-feira, dia 20 de maio. 18 graus nesse momento, o tempo continua nublado, úmido, a perspectiva de chuva para o período da tarde, né? Amanheceu um pouquinho melhor do que ontem, em termos de temperatura, mas o sol, ainda aquele sol tímido, famoso sol de geladeira, né? Ilumina, mas não aquece, né? Vamos lá com as informações aqui de Votuporanga. A prefeitura publicou ontem o decreto que regulamentou a futura implantação da área azul digital. A medida moderniza o sistema de estacionamento rotativo e atende determinação do Tribunal de Contas do Estado de São Paulo, que apontou a necessidade de alteração do modelo de operação que estava sendo executado até o momento pelo Centro Social de Votuporanga, uma entidade beneficente sem fins lucrativos. Né? O entendimento do tribunal é de que o serviço possui natureza comercial e, por esse motivo, não pode ser administrado por entidades, sendo necessária a realização de um processo licitatório para a contratação de empresa especializada. É o fim da picada, né? Não sei, é lei, mas, gente, você vai deixar de auxiliar uma entidade do município que presta um serviço relevante, principalmente para jovens. O Centro Social é o que faz a manutenção aí da antiga Guarda Mirim, né? Então, vai tirar dele para entregar para uma empresa terceirizada. É um absurdo. Consequentemente, vai aumentar o preço. É óbvio que vai aumentar o preço da Zona Sul. O município iniciou a regulamentação do novo modelo que prevê a implantação de um sistema digitalizado com pagamento por aplicativo, né, ou por QR Code, além de pontos credenciados. Vai ter uma fiscalização eletrônica em tempo real e mais eficiência operacional. O decreto também prevê mais comodidade ao usuário, com tolerância de até 15 minutos para regularização do pagamento após o estacionamento, além de opções digitais que tornam o processo mais rápido e acessível, mas não mais barato. Outro diferencial do novo modelo é a possibilidade de pagamento fracionado, permitindo ao motorista escolher entre permanência de 1 ou 2 horas, conforme a sua necessidade. O decreto determina o valor de R$ 3 por 2 horas e cria a tarifa de R$ 2,50 para 1 hora. Entendeu? É? 2 horas, R$ 3. 1 hora, R$ 2,50. Eita, nós! O estacionamento rotativo funcionará de segunda a sexta, das 8 às 18, aos sábados, das 9 às 13. E aos domingos e feriados, o estacionamento será gratuito. Hoje, o sistema fecha às 17 horas e não às 18, né? Então já vai ter mais 1 hora de cobrança aí. Além da adequação jurídica, o novo modelo da área azul também tem como objetivo modernizar o sistema de estacionamento rotativo, promovendo mais praticidade aos usuários, melhoria da mobilidade urbana, maior rotatividade das vagas e fortalecimento da gestão tecnológica dos serviços públicos. A prefeitura destaca que o serviço continua funcionando normalmente no formato atual até a conclusão do processo licitatório e a contratação da nova concessionária. Então, ainda vão levar aí uns 3 meses para que seja implantada essa nova regulamentação da área azul digital. Por um lado, tem a vantagem de aumentar as vagas de estacionamento, porque hoje o que acontece, né? Infelizmente, segundo denúncias, a gente não tem prova, não vamos, né? Mas o que muita gente fala é que há determinados empresários, comerciantes ou gerentes de estabelecimentos comerciais e bancários que escorregam dinheirinho por baixo do pano, né? Estacionam o carro na frente da empresa dele ou na frente do estabelecimento dele, né? Sem pagar a zona azul. Ele paga diretamente para o rapaz. Eu não acredito nisso, não acredito mesmo, mas, né? Denúncias são denúncias e devem ser apuradas. De Votuporanga para o Antena Ligada, falou Orlando Ribeiro.
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0: 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Na sequência, as informações do setor policial e os golpes que estão sendo aplicados aí rotineiramente. 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
7: Aos amigos do Antena Ligada, estamos chegando nesta quarta-feira com as informações do plantão policial. A base operacional, a Polícia Militar, é rodoviária, tranquilidade, portanto, nas rodovias pertencente à base de Jales. Na região, portanto, nós falamos ontem de um acidente na rodovia SPA 543, né? A PC Valdir Sebeghini, próximo a Fernandópolis, um acidente que acabou ceifando uma vítima. Tivemos mais duas vítimas que passou por atendimento médico. São aí, vamos lá. O veículo Monza seguia sentido Ouro Oeste a Fernandópolis. Ao tentar fazer ultrapassagem, acabou colidindo frontalmente contra um polo. Portanto, nesse Monza, condutor e um acompanhante. O acompanhante veio a óbito. E o condutor teve ferimentos leves. Enquanto que no polo nós tivemos uma mulher que teve um ferimento mais grave, suspeita de fratura, e ela foi socorrida também à Santa Casa, da cidade de Fernandópolis. Neste carro, a vítima fatal que estava no veículo, no Monza, trata-se do pastor Joaquim. Pastor Joaquim, que atuava, portanto, atuou por muito tempo em Votuporanga. Ele, portanto, desenvolvia um trabalho na igreja Monte Moriá, localizada no próprio povo. Há cerca de um ano, devido a complicações relacionadas à saúde, diabetes, ele passou no processo de jubilação pastoral equivalente à aposentadoria das funções ministeriais. Religioso, portanto, ele residia no fundo, não é? No fundo de um templo. Faleceu e ontem ele foi velado e sepultado na cidade de Votuporanga. Pastor Joaquim deixou um filho, que é o que dirigia o veículo, e uma neta e seus familiares, né? Todos familiares, ficando aí na cidade de Votuporanga. Ele foi ontem velado, portanto, na Assembleia de Ministério Belém, situado à Rua Padre Isidório Paranhos, em Votuporanga, onde prestou as últimas homenagens ao líder religioso e foi sepultado em Votuporanga. Nós tivemos também uma ambulância de Cardoso acabou batendo em um barranco. Uma ambulância de Cardoso transportava dois pacientes de Cardoso com destino a São José do Rio Preto, atendimento médico, e acabou, portanto, próximo, portanto, no centro ali de Votuporanga, na rodovia SP-320, para não bater na traseira de outro veículo, que reduziu a velocidade. O condutor da ambulância brecou bruscamente e acabou atingindo o barranco, derrapou e foi para o barranco, colidiu contra o barranco. Portanto, houve danos no veículo e as três pessoas, portanto, o condutor, mais três pessoas que estavam no veículo, sofreu escoriações. Uma delas chegou a bater a cabeça na colisão, mas todas as vítimas se mantiveram consciente durante o tempo todo. O motorista conseguiu que o veículo por conta própria dominou, e aonde, portanto, compareceu aí o socorro médico. Ele foi atendido no local e depois foi levado para atendimento médico em São José do Rio Preto, que estava marcado. Nós tivemos também localização de objeto na rua 6 com a 11. Foi por volta das 3h50 de hoje. A Guarda Civil Municipal foi acionada, aonde foi encontrada uma bicicleta elétrica da marca Souza, 48 volts, cor preta com cor marrom. Foi deixada entre a rua 6 e a 11. Ali o indivíduo saiu pela rua 11. E foi comunicado aí à Guarda Civil Municipal. Ela foi recolhida e está à Central de Polícia Judiciária. Furto na Rua 9, comércio de assistência técnica, Troxel, subtraído do local, 4 celulares, alto-falantes, Twitter, fone de ouvido, R$50. A vítima, que ao chegar cedo para o trabalho, ao abrir, portanto, a loja, a porta semiaberta e sem sinal de arrombamento. Portanto, sentiu a falta desses objetos e por volta das 17 horas, um funcionário constatou a falta de mais 5 celulares. Câmera, portanto, do vizinho, de um comércio vizinho, identificou dois indivíduos que tentou abrir a porta da loja vizinha, não conseguiu, foi para dele e lá, portanto, praticou o furto. Nós tivemos também um acidente com vítima na Avenida João Amadeu, com a Rua 7, o Yamaha 125K 2006 preta de Jales e o Vectra 2005 preto de Jales. A Guarda Civil Municipal atendeu essa ocorrência. A motocicleta foi atingida lateralmente por um veículo e acabou, portanto, lesionando a condutora dessa motocicleta, que foi socorrido à UPA. Tivemos também um abarroamento na Rua Brasil Palmeira do Oeste, um Astra 2003 preto e um Fiat Toro 2019 cor branca, sendo que o condutor, portanto, da Toro, ao fazer marcha ré, colidiu contra o Astra, tendo danos, registrado como danos. Acidente com fuga na Rua Santos, no Jaquibê 1. Uma Honda CB300R 2010 vermelha, ela foi, portanto, deixado no bolsão de motocicleta e um outro veículo atingiu a mesma, danificando, registrado a central. Ameaça na marginal Ayrton Senna da Silva, um desentendimento também registrado a central. Estelionato na Rua Canadá, no Santo Expedito. A vítima, ele foi ao Bradesco para receber o seu vencimento do INSS, constatou 5 empréstimos, totalizando o valor descontado mensal, R$633,46. Ele pegou o extrato e foi à central registrando o boletim de ocorrência. Furto também numa loja na Rua 11, loja de joias, semijoias, na Rua 11. Subtraído notebook, 12 óculos de sol, relógio de pulso, foi 8 feminino, gargantilha, diversos, tivemos lá, portanto, diversos colares também levado, 4 joias também foi levado, variado. E a vítima diz o seguinte: a vítima, ela reside na região de Aparecida do Oeste, e ela chegou até meio tarde da loja e deparou com a porta de vidro da lateral, o trinco danificado, e foi furtada. Ela registrou o boletim de ocorrência central. Em Fernandópolis, uma mulher denunciou, portanto, de ser vítima de importunação dentro de um ônibus, transporte coletivo. O episódio aconteceu ontem e ela foi, portanto, no Pôr do Sol, o bairro Pôr do Sol. Assim que a vítima manifestou o pedido de ajuda dentro do ônibus, logo imediatamente recebeu a ajuda de pessoas que estavam sentadas próximo, com muito de proteger a mulher e impedir que o agressor fugisse. Os próprios passageiros mobilizou e segurou, portanto, o suspeito. Ao notar a gravidade da situação, o motorista estacionou o ônibus e trancou a porta. Foi acionada a polícia militar, compareceu e, na sequência, ele foi conduzido ao distrito policial, ficando na responsabilidade da justiça. A polícia de São José do Rio Preto já articulou uma

0: 15 de busca e apreensão em Grande São Paulo e também no litoral paulista. Além da ordem judiciais para sequestro de bens e bloqueio de contas, com o objetivo de ressarcir prejuízos das vítimas. Até o início, portanto, da manhã de ontem, antes do meio-dia, 8 pessoas já haviam sido capturadas e o trabalho foi até à tarde. As investigações revelaram que a quadrilha agia com extrema sofisticação para enganar, portanto, pessoas utilizando indevidamente nome de defensores reais, inventando falsas decisões judiciais. Os golpistas montaram uma central telefônica utilizando dados reais das vítimas e dos seus processos em mandato para exigir aí pagamentos de taxas e impostos falsos, alegando que o dinheiro era necessário para liberar valores e ações judiciais ganha. Alguns casos, criminosos usavam tecnologia avançada de inteligência artificial para imitar perfeitamente a voz dos advogados verdadeiros. O esquema era tão rendável que uma suspeita, ela conseguiu movimentar 3 milhões sozinha. No Noroeste Paulista, a polícia já identificou pelo menos 12 vítimas. Cidades como Novo Horizonte, Paulínia, Bauru e a suspeita da região. Moradores de Rio Preto perdeu um morador R$35 mil. Delegado seccional, Dr. Everson Aparecido Cantarelli, ele alertou que o tamanho do rombo financeiro pode ainda ser muito maior, que muitas pessoas deixou de registrar a ocorrência. E os detidos devem responder por estelionato, lavagem de dinheiro e associação criminosa. Paralelamente, uma outra equipe da Polícia Civil de São José do Rio Preto realizou a segunda operação na zona sul da capital paulista contra criminosos que aplicava golpe da mão fantasma. A ação ocorreu no bairro Capão Redondo, resultou na apreensão de documentos celulares, além de detenção de 3 pessoas que foram levadas para prestar depoimento, incluindo um homem apontado como principal operador financeiro desse esquema. Essa fraude foi descoberta após rastreamento de conta que recebeu os depósitos das vítimas. Olha, nesse segundo tipo de crime, os golpistas telefonavam para as pessoas pelo setor de segurança da instituição financeira, dizendo que era da instituição. O assunto, o cliente, como informação de que a conta estava sofrendo uma movimentação suspeita. Na sequência, eles convencem o correntista a instalar um aplicativo e acesso remoto ao celular ou ao computador, para supostamente proteger o sistema. Com o programa instalado, os criminosos assumem o controle total do aparelho à distância e conseguem fazer transferências, pagamentos em poucos minutos. Muitos golpes foram aplicados, inclusive em Jales. A polícia, portanto, chega a alguns estelionatários e estão aí prestando conta agora à justiça. Foram essas informações do plantão policial para os ouvintes do Antena Ligada.
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0: tela, faltam 12 minutos, Brasil, 12 minutos para as 9 horas da manhã. Vou mandar um bom dia meio no vou arriscar, Deleizão, vou arriscar um bom dia aqui, mas o que você acha? Vou mandar um bom dia meio avulso aqui, quem sabe, né?
1: É, não.
0: É?
1: Tá quase.
0: Tá quase, né? É. Mas depois eu falo de novo. 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Vamos aos resultados de ontem da Copa Sul-Americana, que não vale... vale alguma coisinha, né, Deleizão? Pouca coisa.
1: Vale vaga pra Libertadores.
0: É. Olha, o tal do Macará assumiu a liderança por enquanto, mas pode perder... Não. Pode perder pro Tigres, Delei.
1: É que o América de Cali...
0: O Macará pode se classificar.
1: É que o América ontem empatou com o Tigre. Aí com isso, o América de Cali foi 8 pontos.
0: E o Tigre ficou com 6.
1: E o Macará já tem 8, né?
0: Joga amanhã com a Aliança Atlético, que não tem nenhum.
1: Não tem nenhum, quer dizer. No vai grupo a 11 pontos, tá classificado.
0: Pode, eu tô falando, esse campeonato é moleza, Delei. O Dorival gosta de Copas, eu acho que é a chance de vocês. O grupo B, o Atlético Mineiro, amanhã. O São Paulo ontem, Deleizão, em casa, não foi lá aquela estreia que vossas excelências queriam, né?
1: Tá feia a coisa do meu São Paulo. Chute do Luciano e um piruzaço do goleiro do Milionários. Mas põe peru nisso, hein? Baita de um peru, e o São Paulo fez 1-0 e depois tomou o gol do empate. Classificado o São Paulo, né?
0: São Paulo entrou já? Não, ainda não.
1: Se vencesse, estava classificado.
0: Ó, o time do Higgins pode ultrapassar o São Paulo.
1: Pode chegar a 10 pontos.
0: O Milionários, com esse resultado também, Delei, ficou interessado no resultado. A vantagem do São Paulo é que vai pegar o Boston River em casa, né? E vai haver um confronto entre Milionários e o Higgins aqui.
1: São Paulo não depende de ninguém, só dele, em parte, né, Delei?
0: Vamos pegar aqui
1: uma vitória simples.
0: Se o time do Higgins
1: vencer, vai a 10 pontos.
0: Aí vai jogar contra o Milionários na última rodada. E vai jogar fora de casa. Essa é a desvantagem.
1: Mas o Milionários ainda buscando classificação. Em segundo lugar, vai para a repescagem.
0: Vai para a repescagem. Mas aí, no caso da vaga direta, se o Higgins ganhar os dois jogos que restam, o São Paulo vai ter que ir para a repescagem.
1: Mas é difícil, aí fica mais difícil.
0: Então,
1: tem que ver se o São Paulo vai ganhar,
0: mas, Deleizão, e aí, o Dorival sentiu.
1: Boston River.
0: Vocês sentiram já o dedo do Dorival? Como é que tá isso aí?
1: Nem o dedinho, mindim.
0: Você esperava o...
1: O Dorival chegou, meu amigo. Primeiro jogo, treinou o time agora, o quê? Nem uma semana treinando. E o elenco é aquele que ele tem lá. Eu não sei o que, que ele vai. Ele vai
0: bolar. Ele não tem o Marco Antônio.
1: A questão é o seguinte, meu São Paulo. O Dorival tem que trabalhar mentalmente falando para voltar a confiança nos jogadores de São Paulo. O time de São Paulo tá sem confiança nenhuma. Já entra quase que perdido em campo. Já entra assim, vamos perder. Entendeu? Então aí fica difícil para qualquer time, né?
0: Essa é a lógica da contratação de treinadores, né? Dar uma mudança de astral.
1: Pra ver se volta.
0: Ontem contra o Milionários era uma oportunidade para dar essa chacoalhada no time, né?
1: Claro.
0: Não aconteceu.
1: E foi um gol peru, tá? E mais nada do São Paulo. Mas depois você assiste, você vai ver o gol, como
0: é
1: que foi.
0: É. O grupo do São Paulo é isso, o São Paulo tem possibilidades de se classificar, não vai direto se o Higgins ganhar os dois jogos que restam, aí vai o Higgins, independente dos jogos do São Paulo. O grupo do Santos, o Santos tem dado sorte porque o time do Recoleta empatou fora e o Deportivo Cuenca, que poderia ter assumido a liderança com 8 pontos, também não ganhou. Ontem empatou o Cuenca e o Recoleta, empataram 2-2.
1: Mas só que o Santos vai pegar o São Lourenço, que é líder hoje.
0: O jogo é hoje do Santos, vai passar o ESPN e o Disney+. Time do Santos, provável deleição, e ele já não tá na lista.
1: Não, ele não vai jogar mais as 4 partidas. Gabriel Brazão, Escobar, Lucas Veríssimo, Adores Frias e Igor Vinícius, William Arão, Oliva, Barreal, Gabriel Bontempo, Roleis e Gabriel. Gabigol.
0: Esse é o time do Santos. Dores na panturrilha direita.
1: Ah, que conversa, vai. Ah, para, vai. Hein? O Jean ficou bravo comigo ontem que eu tô falando muito mal do Neymar, mas é nada, vai. Não quer arriscar e de repente sofrer uma lesão aí, alguma coisa. Tem muito jogador já encostando. O Danilo do Botafogo mesmo foi afastado. É. Não quis jogar contra o Corinthians.
0: Na verdade, Delei, com esse
1: já
0: número.
1: Já foi afastado.
0: Com essa,
1: até dos treinos com o time titular.
0: Ó, e o histórico de jogadores que estão lesionados, que iriam pra Copa, faz com que quem já tá na lista.
1: Não vai jogar. Tira o pé com força.
0: O cara quer ir pra Copa.
1: É, para, vai. O Neymar é 4.
0: O Botafogo é o hoje lidera o grupo E, se ganhar o jogo contra o Independente vai dar uma adiantada bacana para se classificar, mas ainda não é certo que classifique. Ontem o Montevideo City Torque fez...
1: Adiantou,
0: classificou, né, Delay?
1: Classificou já.
0: Classificou porque...
1: 12 pontos?
0: Ainda não, né?
1: Ah, mas o Grêmio chega a 10.
0: O Grêmio chega a 10 porque vai jogar hoje contra
1: o
0: Palestino.
1: Só depois tiver o confronto direto entre os dois. Vamos ver.
0: Depois, no último jogo, é Grêmio...
1: Aí pode ser que o Grêmio fique em primeiro lugar. Vá 13 pontos e o Montevideo City Torque.
0: O Montevideo ontem engoliou a equipe do Riestra 4-1 pelo grupo F. É líder disparado, o Grêmio é o segundo com 7, 12 pontos. O Vasco joga hoje contra o Olímpia e ontem o Vasco lidera o grupo. Só que esse grupo tá muito igual, né, Delay? O Audax ontem venceu a equipe do Barraca Central, é isso? Barraca Central, que é o último. Todo mundo tem 7 pontos. O time do Olímpia, se ganhar o jogo hoje em casa do Vasco, vai assumir a liderança. E o grupo H do Bragantino, o jogo é hoje. O River e Bragantino. Bragantino é o River Plate. Se ganhar, esse sim já se classifica, né? Se o Bragantino ganhar, vai a 13 e não será mais alcançado por ninguém no grupo H. Vamos chamar o seu Orlando Ribeiro, o azulinho casamenteiro, que está na escuta do nosso programa lá na nossa gloriosa cidade de Votuporanga. Porque nós vamos passar daqui a pouco os jogos também da Libertadores. O time do Palmeiras pode se classificar de forma antecipada. O Verdão vai jogar hoje às 9:30 da noite pela Libertadores e o seu Orlando Ribeiro vem com estas e outras notícias.
2: E nós estamos de volta dentro do Antena Ligada, vamos falar de futebol, né? Falar em futebol, o São Paulo teve uma sorte ontem, hein, na Sul-Americana, hein? Rapaz, mandou um pênalti lá em Itaquera. Jesus do céu, o cidadão do Milionários lá. O nome do time é Milionários, mas o futebol é pobrezinho, né? Ô, dureza. Bom, o Palmeiras entra em campo hoje para enfrentar o Cerro Porteño do Paraguai pela quinta rodada da fase de grupos da Copa Libertadores. A bola rola a partir das 21:30, horário de Brasília, no Allianz Parque, em São Paulo. O jogo terá transmissão da TV Globo, da ESPN, nos canais de streaming Disney+, GETV. Né? O Palmeiras entra em campo defendendo uma invencibilidade de 17 jogos da temporada, somando o Campeonato Brasileiro, Copa do Brasil e Libertadores. Já na Libertadores, o Palmeiras lidera o grupo F com 8 pontos conquistados, apenas um a mais que o próprio Cerro Porteño. Assim, o Verdão entra em campo no famoso jogo de 6 pontos, né? Numa briga direta pela ponta da chave e pode carimbar sua vaga nas oitavas de final em caso de triunfo, com uma rodada de antecedência. Por sua vez, o Cerro Porteño vive uma sequência negativa no Campeonato Paraguaio. Desde a última vitória, em 4 de abril, empatou 4 jogos e perdeu 2. No entanto, figura no segundo lugar da tabela com 39 pontos, 5 a menos que o líder Libertad. O Palmeiras está invicto na Libertadores, até o momento são 2 empates, um com o Júnior Barranquilla e o outro com o próprio Cerro Porteño, e 2 vitórias, com o Sport Cristal, dentro e fora de casa. Além disso, são 3 gols marcados e 3 sofridos. Enquanto isso, o Cerro tem 2 triunfos, venceu o Júnior Barranquilla ida e volta, 1 empate diante do Palmeiras e 1 derrota diante do Sport Cristal. O Palmeiras... e Cerro já se enfrentaram em 17 oportunidades e o retrospecto aponta para um favoritismo ao Verdão, que soma 10 vitórias contra 2 dos paraguaios. Além disso, há outros 5 empates, incluindo do último compromisso, que foi no dia 29 de abril deste ano. 1-1, né? O gol do Palmeiras foi feito pelo John Arias. Para essa partida, o técnico Abel Ferreira ganhou 2 desfalques, Felipe Anderson e Ramon Sosa, que saíram lesionados do jogo contra o Cruzeiro. Por outro lado, Alan, que cumpriu suspensão, volta a ficar à disposição. Com isso, uma vaga fica aberta no ataque e deve ser preenchida pelo Maurício. Possível escalação do Verdão: Carlos Miguel, Giai, Gustavo Gomes, Murilo e Arthur, Marlon Freitas, Andréas Pereira, Alan e John Arias, Maurício e Flaco Lopes. Desfalques: além dos dois que eu já falei, ainda tem o Piquerez, cirurgia no tornozelo direito, Vitor Roque, cirurgia no tornozelo esquerdo, Bruno Fux, lesão na coxa direita, Benedetti, entorse no tornozelo direito. Dureza, viu? O Cerro Porteño deve ir de Martim Arias, Quintana, Velasquez e Matias Pérez, Iturbe, Jorge Morel, Wilder Vieira, Fabrício Domingues e Chaparro, Jonathan Torres e Veguete, ele mesmo, Veguete, aquele famoso Veguete do Vasco. E não tem aí para jogar o técnico Ariel Roland, não vai poder atuar com Riveros, Jiménez e Aguadio, todos lesionados. A arbitragem de Yael Falcón Pérez, da Argentina, assistentes Cristian Navarro e Facundo Rodrigues, ambos da Argentina também, e o VAR, outro argentino, Héctor Paleta. Copa Libertadores, hoje, 21h30, horário de Brasília. De Votuporanga para a Antena Ligada, falou Orlando Ribeiro.
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0: Rádio Antena, um minuto para as nove, delay. O Hugo Souza deve deixar o Corinthians, pelo menos já se manifestou favorável a isso, quer voltar a jogar na Europa, né? Ele antes de vir para
1: o
0: Corinthians...
1: Mas não tinha um contrato com cinco anos de contrato?
0: Não, ele renovou o contrato, mas há um acordo e o próprio presidente e o Marcelo Paes parece que confirmou que tem um acordo com ele de que se houver uma proposta interessante. Só que o número que foi falado não é nada de extraordinário, não, delay. Então... Foi falado em 5 milhões de euros ou dólares.
1: Pouco.
0: É pouco para a qualidade do Hugo.
1: É,
0: só
1: pouco,
0: que
1: é um jogador novo, né?
0: Novo, é. Falavam dele na Copa porque então, ele ficaria pronto para outras Copas, né?
1: E outra coisa, hein? O último que sair lá apaga a luz, porque o Hugo, com essa situação, é que ele quer, se tiver uma proposta boa, vai embora.
0: É.
1: O centroavante lá, o Yuri Alberto, já falou que quer jogar na Europa.
0: É, hoje estão comentando.
1: O Depay talvez não fique nem depois
0: da Copa. O Depay nem tá jogando. Surgiu um fato novo. O Depay sentiu a panturrilha.
1: Ah.
0: É, ele tava então, prestes a voltar.
1: Já saiu esse, já não saiu a convocação.
0: A da Holanda ainda não. Saiu de Portugal ontem.
1: Não, mas tem um dia para sair. Portugal saiu.
0: Delay, como é que a gente vai... deixar passar em branco a situação de uns amigos nossos, né? Ontem, adivinha, saiu a convocação de Portugal, ele desesperado me chamando no zap, aquele nosso amigo, sabe?
1: Sim.
0: Sabe quem é ele, sim, né? Mora seu vizinho lá. Ô, ô, ô, você tá aí, ô, oh, fala comigo. Tá, eu falei, nossa, aconteceu alguma coisa, vou ligar pra ele. Eu liguei. Falei, ô, bichão, o que que foi? Ele falou, não, você viu quem foi convocado? Eu falei, o Neymar.
1: 6 Copa do Mundo.
0: Ele falou, não, que Neymar, cara? O CR7.
1: 6 Copa
0: cara,
1: do Mundo.
0: Para com isso.
1: E outra coisa,
0: é chato, né, Delay?
1: O treinador foi perguntar também na coletiva lá depois da convocação. Preste atenção no time de Portugal, hein, gente? Eu já falei que Portugal é um dos favoritos. Favorito. Portugal, França e Espanha. Mas ele perguntado se o Cristiano Ronaldo ia ser titular, falou, olha, todos têm condições de ser titular, né? Ainda mais um Cristiano Ronaldo no campo, né? Brincadeira, né? E pouco importa que ele já tem 40, né? Quase, né?
0: Ah, então, mas o que manda é a bola que ele 40, tá jogando. E ele tem as suas metas, né?
1: Ele quer completar 1000 gols. Aí
0: ele quer
1: ele
0: completar, né? Ô, Delay, várias seleções já divulgaram. Tá terminando o prazo também, né? Ó, só pra saber.
1: A Áustria já.
0: A Áustria.
1: Bélgica já.
0: Bélgica.
1: Bósnia.
0: O Brasil.
1: Brasil. Cabo Verde, vixe, Coreia do Sul. Costa do Marfim. Croácia. Curaçao.
0: Olha aí, rapaz, essa Copa vai ser moleza.
1: Escócia. França. Haiti. Que pega o Brasil. Japão. Não, Haiti não, né?
0: Nova Zelândia.
1: Haiti pega o Brasil.
0: Sim, Japão.
1: Nova Zelândia.
0: Portugal.
1: Portugal.
0: E aí vem o CR7, meu amigo.
1: A maioria dos jogadores, Claudinei, joga tudo. Já tá na Europa, Portugal, né?
0: Então,
1: mas joga tudo em time. Manchester, Chelsea. Negócio. Ó, João Félix.
0: Ô, Dele, você acha que esse nome ou essa...
1: Porque esse Vitinho aí é aquele do Paris Saint-Germain que vai disputar a Champions League, que tá jogando o fino da bola.
0: Sim, sim, sim.
1: Joga o fino da bola no Paris Saint-Germain.
0: E tem a experiência do Cristiano Ronaldo para comandar.
1: Bernardo Silva também joga...
0: Não, estão hoje falando muito de Portugal, mas se você pegar Portugal nas últimas Copas, quando veio ao Brasil também tinha uma expectativa, acabou não vingando, né, 2014.
1: Mas não sei não, viu?
0: O que você acha? Você acha que estão falando muito de Portugal?
1: Estão falando, sim.
0: Ó, RD Congo, meu amigo. Isso aqui vai tomar graxa.
1: República Dominicana do Congo.
0: Isso.
1: Suécia, Suíça, vixe Maria, Tunísia. Mas se eu for falar tudo, é só esse
0: que
1: porque divulgar. É 40 times.
0: Fala quais são, Delay, os atacantes da Tunísia. Só os meias atacantes. Fala pra gente, dá uma colher de chá pra nós.
1: Ah, não, larga a mão.
0: Fala aí.
1: Mahmoud, Khedira. Ah, não, goleiro? Damien.
0: Não, só os atacantes. O Khedira é conhecido.
1: Eloumi. Eloumi também é conhecido. Saad. Achouri.
0: Ayari. Schalt também é conhecido.
1: Hannibal. Ó, tem um filme chamado Hannibal. Lembra
0: disso? Schalt, Mastoi. Eloumi.
1: Ben Oanes.
0: Tomek.
1: Ben Silmani.
0: Tomek.
1: É isso aí. Time da Tunísia.
0: Muito bem. Tio Nenê, um abraço. Obrigado, tio Nenê, pela. Quem sabe inteligência artificial pode fazer o São Paulo jogar bola.
1: É, só se for assim.
0: Estão pedindo se não tem assunto, Fabi. Não, tem assunto, Fabi. Tem Libertadores. Não, mas é importante, né? Todo dia a gente tá
1: nervoso,
0: falando.
1: Né? O Flamengo
0: tá estressado.
1: O Flamengo dele não tá bem, né?
0: Então, a gente tem que falar um pouquinho de Copa, né, Delay? Então, a gente já tá dando um clima de Copa e com as seleções que foram convocadas.
1: É.
0: O Flamengo joga hoje contra o Estudiantes, pode adiantar bem a classificação, porque pode abrir, em relação ao Estudiantes, pode abrir 7 pontos e já se livrar. Medellín vai jogar fora contra o Cusco, deve ganhar o jogo. Então, não dá pra dizer que o São Paulo que o Flamengo se classifica,
1: não,
0: mas
1: ele pode abrir 4 pontos.
0: Não, aqui, ó, se ganhar do Estudiantes, então, vai a 10.
1: para ser.
0: Isso. Abre 4, Delay, mas só restam 3.
1: É,
0: né?
1: Não, aí beleza.
0: Agora, o Medellín pode chegar a 10 pontos ainda. Então, o Medellín, se ganhar os dois jogos.
1: Ah, difícil, né?
0: Em que pese o último jogo será Flamengo e Cusco. Então é moleza, né?
1: É, moleza.
0: Pelo grupo A. Pelo grupo B teve jogo ontem.
1: É, nós falamos, Coquimbo Unido venceu o Tolima por 3-0 e hoje o Nacional pega o Universitário.
0: É, isso aí. Pelo grupo C ontem o Fluminense ganhou, mas ainda não conseguiu chegar não.
1: Respirando por aparelho, se tivesse perdido tava fora, né? E conseguiu uma vitória importante, vai disputar a segunda vaga aí com o Bolívar, né? Isso se porque hoje o Laguaíra perde do glorioso Independente de Rivadavia.
0: O Rivadavia é muito valente em casa, então é uma baita de uma atitude de lá, né?
1: É, mas não vai perder para Laguaíra, não.
0: É. Ontem o Cruzeiro, ontem fez bonito.
1: Não, o Cruzeiro fez muito bonito, né? Porque jogar lá na Bomboneira também já foi difícil jogar na Bomboneira, né? Agora o tal do Boca não assusta mais ninguém. 1-1 e o Cruzeiro com isso foi a 8 pontos, líder do grupo. E o Boca ficou com 7. Só que tem o Universidade Católica com 7 que joga hoje em casa com o glorioso Barcelona de Guayaquil, que tem 3.
0: É.
1: O Universidade Católica pode se tornar líder hoje.
0: A vantagem do Cruzeiro é que vai pegar o Barcelona na última rodada, porque. E os dois, né? O Boca e o Católica se enfrentam.
1: É.
0: Então é bem difícil o Cruzeiro ficar fora pela lógica.
1: Sim.
0: Pelo grupo E, que é o grupo do Corinthians, o Santa Fé deu uma esfriada nos ânimos aí do Platense, ganhou o jogo ontem 2-1. Amanhã tem Peñarol e Corinthians.
1: Com isso o Corinthians fica mais tranquilo um pouco.
0: Mais tranquilo.
1: Já tá classificado, mas pode ficar líder, né?
0: É, exatamente.
1: Melhor campanha até.
0: É, o Corinthians pode chegar a 13 pontos. Pelo grupo F, que é o grupo do Palmeiras, é hoje, o Orlando falou, os dois jogos, e no grupo G o Mirassol vai fazendo história. Tava na cara que ia ganhar,
1: né? Eu achei o segundo tempo. O Mirassol fez 1-0, depois tomou o gol de empate. Não tinha torcida, um jogo. Você ouvia até na televisão, você ouvia até a conversa do treinador. Vai, corre ali, pega lá. Não tinha ninguém, mas nada. Só tinha os dois times jogando bola. E o Mirassol depois conseguiu o segundo gol. Numa jogada, numa cobrança, uma jogada alçada, uma jogada à grande área, a cabeçada do jogador do Mirassol e o garoto que tinha acabado de entrar fez o segundo gol. Depois foi uma pressão total do glorioso time lá do Always, mas com isso Mirassol deixando e fazendo história, né? Primeira vez já classificado para as oitavas de final.
0: Na sua primeira Libertadores.
1: Primeira Libertadores. Tem Flamengo, que melhorar no Campeonato Brasileiro agora,
0: Mirassol. Aí, o Flamengo está esperando a decisão da Conmebol em relação àquele jogo do dia 7 de maio.
1: Ah, tem isso também, né?
0: Que esquecemos. Jogava contra o time de Medellín.
1: Não, mas aí o Flamengo vai ganhar. Então o Flamengo
0: não tem nada
1: pontos,
0: a ver com a história, quase foi
1: então,
0: vítima,
1: o Flamengo
0: né?
1: tinha 10 pontos.
0: Então, o Flamengo.
1: Então aí você vai. Aí tá certo,
0: Flamengo,
1: tá com
0: o Flamengo tá bem tranquilo.
1: Aí é 7 pontos. Você viu como é que você. Você já enxerga lá longe, hein?
0: Não,
1: e eu tinha esquecido.
0: Não,
1: então você tá certo. Aí é 7 pontos.
0: Andereizão, é.
1: É, ué.
0: O time da LDU joga hoje, tá no grupo do Mirassol, mas independente disso, o Mirassol já tá lá na próxima fase.
1: O Mirassol tem 12, o Lanús e a LDU pode chegar só a 9.
0: O Rosário Central, que é do grupo H, deu uma arrancada e assumiu a ponta com 13 pontos, pode chegar a 16, hein?
1: Ganhou de 4-0 da Universidade Central, barbaridade. E o Independente Del Valle
0: fez 4-1 no Libertar. O Libertar
1: não fez
0: nenhum ponto, o time do Libertar. Feio, hein?
1: Tá fraca essa Libertadores, né?
0: Tá bem.
1: Ah, o Flamengo saiu, Fabinho, o Flamengo saiu, né?
0: Não, o Flamengo, tranquilo.
1: Ah, tá. Não, o Flamengo saiu da Copa do Brasil, desculpa.
0: É, Copa do Brasil, né?
1: Ah, é.
0: A Copa do Brasil que deu uma clareada, né, Delay? A saída, não pode dar o azar, porque é sorteio seco, né?
1: É.
0: Se dá o azar de pegar um Palmeiras agora, seria péssimo.
1: Aí, tchau.
0: Ó, o time do Palmeiras tem esperanças de contratar o Danilo.
1: Que já tá encostado lá no Botafogo para resolver sua vida. Já foi afastado do grupo porque não quis jogar. Contra o Corinthians, acho que foi isso, né?
0: Uhum.
1: É, e agora não vai treinar nem com os titulares, vai treinar extra-campo.
0: Exatamente.
1: Extra-titulares. E até resolver seu problema lá.
0: É, exatamente. O time do São Paulo aqui tem uma análise sobre o jogo ontem, dizendo que o Dorival repetiu erros que o time vinha tendo, vinha tendo aí nos últimos jogos. Quem mais, hein? Delay. O time do Corinthians tem uma série de questões para serem resolvidas, né? Há uma necessidade de venda, estima-se vender 140 milhões de reais nessa virada agora, de chave, vai ter uma aberturazinha para depois da Copa e a venda de jogadores para a Europa. Falamos agora um pouquinho do Hugo, O Hugo também deve ter sido um balde de água fria, né, dele? Ele focou muito a seleção. Nossa, ele tava muito focado.
1: Ah, ele tava acreditando que ele ia ser convocado.
0: É, eu acho que dificilmente vai renovar com o Memphis. Não avançou, tá travado. Fala,
1: vou esperar minha próxima oportunidade, tá? Mas no fundo o cara sente muito de não ir numa Copa do Mundo.
0: Hoje a campanha, se comparada a quando caiu lá para 2007, 2008, o Corinthians tem uma campanha ainda pior. Não tá fluindo no brasileiro. Tá até jogando bem, né, Delay? É. Mas não tá indo. O time tá agonizando. Diniz pediu para não perder jogadores, mas eu acho que não vai dar, não, hein?
1: Memphis Depay sente dores na panturrilha e tem retorno adiado.
0: O problema dele, Delay, já não é nem mais o Corinthians, né? Do Memphis, né?
1: Eu acho que já é seleção.
0: Exatamente. Né? Seleção da Holanda tá prestes a divulgar a lista. Ele tá na pré-lista. Mas, sei lá, hein?
1: Então, recuperado de uma lesão na coxa direita, Messi tinha expectativa de retornar ao time nessa semana, mas o novo problema sofrido durante a atividade do CT Joga e Grava. Um novo problema? Agora, não é mais no problema que ele estava? É, isso aí é duro, hein? Cadê o departamento médico? Vai manter o atacante com baixa.
0: O Delay, o que também foi publicado, e aí vai mais na base da crítica, e tem o tal dos caras que fazem os podcasts da vida. Que enquanto o Yuri Alberto tem uma fratura e retorna aí 30 dias antes da data prevista, o Memphis com uma contratura muscular que às vezes demora, ele demora 30 dias a mais do que previsto, né? Que ele não é aquele jogador extremamente forçado.
1: O Yuri Alberto, né? O Yuri Alberto volta como
0: não, esse daí, se você tira, arranca o pescoço dele, ele retorna com outro pescoço em dias, né? Então, o Memphis tem essa questão aí de ficar muito tempo parado. O Dorival, quando se apresentou no São Paulo, tocou num assunto que eu acho foi bobagem, né, Delay? Falar do Martínez, que é água passada, não tinha nada de ter falado do Martínez, a saída dele. Ele disse que quem ficou fora do país não deu satisfação foi o Martínez, não foi o Dorival. Ele falou mais ou menos nesses termos.
1: Mas foi ruim que lá, né?
0: Foi, não precisava, ruim, né? Falar, jogador, não, o Corinthians faz parte da história.
1: Isso aí já acabou.
0: Foi uma história, um fato isolado, né? Tivemos bons momentos, ganhei dois títulos, porque o Dorival, pessoal, ele ganhou dois títulos no Corinthians. Não é também pra esquecer, não.
1: Teve uma passagem boa.
0: Boa!
1: Depois no final... É isso aí, o time começa a não jogar nada.
0: Que vai ser o fim do Diniz daqui
1: a pouco.
0: Vai
1: ser também, vai ser também. Pode escrever.
0: Mas, Deleizão, é isso.
1: É isso, né?
0: Uhum.
1: Então tá bom. Então...
0: E hoje vai continuar fresquinho, Deleiz. Você gosta de tempo fresco, Deleiz?
1: Ó, desse jeito que tá aí é bom, mas mais frio que... muito frio eu já não gosto muito, não.
0: Fresco, fresco demais, você não...
1: É, meu amigo, 5 horas da manhã, a hora que eu acordei, saí lá pra rua, que eu tinha que fazer meu corre, tava frio, hein? E vai ser frio todas as manhãs. Quinta-feira, amanhã 17 graus de manhãzinha. Sexta, 17 graus. Sábado, 19 graus. E domingo, 19 graus. Exatamente. A mínima, viu, gente? A máxima não vai passar de 28.
0: Em resumo, né, Delay? Pra você, na sua opinião, frescuras tem limite também, né? Essa frescura do tempo
1: não,
0: aí
1: tem
0: é de 17 graus, o mínimo. Daí pra cima.
1: Tem
0: né?
1: limite, tem
0: então,
1: limite.
0: Tá bom. E é de 17 pra cima.
1: Tem
0: então,
1: limite.
0: Tá bom, Delayzão.
1: Outra coisa, né? Você imagina se já não. Às vezes não funciona. Pra pegar o carro.
0: Exatamente. Você quem entendeu? Tem carro álcool.
1: Tem carro álcool. No frio, como é que você faz?
0: Aumenta.
1: Entendeu? No frio, você.
0: Sim.
1: Se você não tiver aquele reservatório, você pôr o aditivo dentro.
0: Sim.
1: Tá entendendo o que eu tô falando?
0: Tem. Entendi.
1: Você sabe, carro álcool.
0: Não, o carro álcool, ele tem. E às vezes você acaba esquecendo. Muita gente não, é bem prevenido. Mas tem gente que esquece do aditivo.
1: Esquece. Aí, você vai na hora que precisa pegar o carro, não pega.
0: Exatamente.
1: Aprende comigo.
0: Aprende. Tá? O Wagner ontem falou: você é muito ciumento. Só porque eu falei que é o preferido da Dona Maria, Deleizão. Ele falou: eu ia gravar um áudio e mandar pra vocês lá. Porque faltou muita coisa que eu queria falar. Eu falei: nossa senhora.
1: Hoje tem caldo.
0: Olha aqui esse caldo. Caldo de mandioca, 30 pila. Encomendas. Eu acho que é a mulher do Dió, Dona Janete. Eu vou passar o telefone. 99-712-8070. 99-712-8070. A mulher é cozinheira e ele é churrasqueiro.
1: Caldo
0: e borracharia mesmo, né, Delay?
1: Nada.
0: É quase uma loteria achar o Diózão lá na cadeira dele pra resolver os problemas nossos.
1: Ele tá lá. 9 horas e 14 minutos. Ótima quarta-feira a todos e até amanhã.
0: E não esqueça de botar o aditivo, hein?
1: Aconteceu alguma coisa? Nada até agora, hein?
0: Não, nada.
1: Olha.
0: Bom dia, de toda forma, né? Vou dar mais um incerto.
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9: 9:26. Bem-vindos ao Bom Começo. Edição desta quarta-feira, temperatura neste instante, Brasil. Olha aí, estamos com 18 graus, tempo sempre fechado em Jales e região. Quarta-feira, 20º dia de maio. Vamos juntos até as 10 da manhã.

0: Esse é o Capital Inicial na programação do Antena Retrô. As melhores de todos os tempos. Antes teve Only Time You Tell, Asia, 1982. Vamos ao intervalo, é rapidinho. E a gente já volta na sequência com mais flashbacks e as canções que você mais gosta.
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11: Vamos lá, o Antena News, trazendo aqui as informações, atualizando no seu rádio as notícias. China retoma a compra de carne bovina de 3 frigoríficos brasileiros após mais de um ano. A China autorizou 3 frigoríficos brasileiros a retomar os embarques de carne bovina nesta quarta-feira, após uma suspensão iniciada em março de 2025. Pois as informações foram divulgadas pela Associação Brasileira das Indústrias Exportadoras de Carne, a ABIEC, após reunião entre autoridades dos dois países em Pequim. A medida representa uma importante conquista para o setor e reforça a confiança da China no sistema sanitário brasileiro.
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11: Rio de Janeiro, a chuva que chegou ao Rio nesta quarta-feira trouxe uma tempestade de raios para o estado. Segundo a Climatempo, entre a madrugada de hoje e as 9 horas da manhã, foram pelo menos 2 mil raios nos céus fluminenses. Estamos com uma condição de alerta por conta da chuva. Ainda no fim da manhã, existe a possibilidade de se manter ainda forte, mas a tendência é que vá enfraquecendo gradativamente, explica aí o meteorologista César Soares, da Climatempo. Aí mais de 2 mil raios entre a madrugadinha, né, e as 9 horas da manhã, lá no Rio de Janeiro. Faltando 16 para o meio-dia.
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11: Mais notícias em uma hora no Antena News.
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4: Simbora, moçada! Mais uma edição do Antena Play no ar. Aumenta o volume do seu rádio. E bora para mais uma edição do Antena Play no ar, nesta quarta-feira, hoje 20 de maio de 2026. Cá estamos para mais um programa, mais uma edição do Antena Play. E antes de mais nada, claro, agradecer ao Papai do Céu por mais um dia, por mais um programa. Obrigado, Senhor. Obrigado pela saúde, pelo ar que respiramos. Gratidão também pelo alimento que não nos falta. Senhor, eu não te peço perfeição, nem tampouco eternidade de dias. Eu te peço que segure nossas mãos, dos nossos ouvintes também, nos momentos de dificuldades e incertezas. Senhor, que a gente possa encontrar soluções e saídas para os dilemas da vida, para as dificuldades. E permita, Pai, que teus anjos acampem ao redor dos nossos lares, filhos, amigos. Com coração repleto de gratidão, obrigado por todo o cuidado, por cada bênção, por cada livramento, por tudo que fazes por mim, por todos nós. Agradeço pela vida, pelo presente da vida, pela paz, pela força, pelas vitórias, pelas lutas que nos ensinam, nos fortalecem a cada dia. Que a tua luz permaneça sobre nós, Pai, nesta linda tarde de quarta-feira. Amém. Em nome do Senhor Jesus, que tenhamos uma quinta-feira abençoada, que tenhamos uma quinta-feira maravilhosa. Amém. Vamos juntos em mais uma edição do Antônio.

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6: Vamos lá, chonados. Estamos de volta aqui no Antena Play para rodar o seu modão e, claro, mandar o seu alô aqui no nosso WhatsApp 997359981. Vai mandando o seu alô até as 3 da tarde. Hoje tem refri, hein? Mais um fardo de sabor aqui para você. Vai enviando o seu áudio aí. Repetindo, 997359981.

Chico Rei, Paraná, no Antena Play. Obrigado pela audiência. Você em Jales, em toda a região, conferindo aí a programação do Antena Play. Alô, pessoal lá no Jardim do Bosque, pessoal na obra lá. Nosso amigo Renato. Fala, Renatinho. Nosso amigo Renatinho, nosso amigo Marcos. A moçada que tá firme no golpe aí nessa quarta-feira. Bom, gente, hoje tem refri, fardo de sabor aqui no finalzinho do horário pra

0: nosso amigo Chico também. Fala, Chico. É, lembranças boas aqui. A turma do João Mineiro e Marciano pra nós aí. Valeu, Chiquito. Grande abraço pra vocês aí.
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0: Pessoal lá no Big Plaza. Fala, Gabriel. Gabriel também concorrendo aqui. É o refri de hoje. Valeu, meninos. Tudo de bom pra vocês aí. Ótima quarta-feira. Mandando os áudios aqui, 997359981. Até as 3 da tarde, o sertanejão aqui da antena.
2: Boa tarde, Cleo, que é Marlene, me põe no sorteio do refrigerante aí, tá bom? Obrigado, uma boa tarde pra você.
0: Valeu, Marlene, muito obrigado pela sintonia, Marlene, ouvinte aí de todos os dias, muito obrigado, Marlene, tudo de bom. Um abraço chonado aqui pros nossos queridos ouvintes, vamos lá. Amigo Sasso, moçada que tá lá na obra também, lá no Bela Vista. Alô, Ângelo Sasso. Um abraço pra vocês aí. Alô, os meninos. Vamos mandar um Zezé de Camargo e Luciano pra moçada lá? Sim. Então é lá, Sapeca Moda Sertaneja, DJ. Chama na moda.
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Rafa também tá lá no São Gabriel, lá com a mamãe ouvindo o Antena Play. Dona Thelma, né? Alô, Gabriel, vou colocar pra você aí o Mato Grosso e Matias daqui a pouquinho, beleza? Valeu, Gabriel. Tem aí, tem na ponta da agulha, Mato Grosso e Matias, só um pedacinho lá pro nosso amigo Gabriel. Fala com a dona Thelma. Matão cantando pra nós aqui. Aê!

0: Mato Grosso e Matias. Aqui nas ondas 102. Vai mandando sua mensagem pra cá, 997359981. Quem sabe você não leva hoje aí o fardo de sabor aqui, refrigerante de sabor aqui no finalzinho do horário pra você. Bora lá, gente. Mais mensagem chegando aqui. Obrigado, viu, Gabriel? A mamãe Thelma, o pessoal da São Gabriel na sintonia. Nosso amigo, o Juninho. Grande Juninho. Mandando um abraço aqui pro Sérgio, né? Também o Paulo. O pessoal que tá trabalhando aí. Tudo de bom pra vocês aí, os meninos. Roseli, obrigado pela audiência também, Roseli. É, Jardim Oiti, né? Obrigado, viu, Rosi? Tudo de bom pra você. Vamos lá atendendo a rapaziada aqui pelo nosso WhatsApp. 997359981.
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0: Ó, Teodoro Sampaio, rapaz. Bom demais, hein? Daqui a pouquinho a gente vai rolar uma inteirinha aí do Teodoro Sampaio. Carlinho, lá em Salete. Moçada aí da moçada da construção civil também tá junto com a gente. Carlinho tá lá no pé do rádio, curtindo aí o Antena Play.
2: Ô, Garcia. Manda um modão pra nós, Gilberto Chumara, aí o Carlinho Pedreiro. Manda um alô aí pros pedreiros aí da nossa região aí.
0: Show de bola.
2: Nosso amigo, né?
0: Beleza.

0: pedreiro, a moçada de Salete aí na sintonia. Vamos ao intervalo rapidinho, vai mandando sua mensagem 997359981 para concorrer aí ao fardo de Saboraqui.
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6: Muito bem, falar de esporte com retorno de Marta, né? A seleção convoca hoje aí, né, as meninas, né, a seleção feminina, retorno de Marta e algumas apostas da base, né? Técnico da seleção brasileira convoca hoje aí a seleção brasileira também feminina. Mais notícias aqui no Antena News para você.
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6: O ex-ministro e pré-candidato a deputado federal José Dirceu, do PT de São Paulo, recebeu alta do hospital na tarde de ontem. Ele estava internado no Hospital Sírio-Libanês, em São Paulo, desde o último dia 10, para exames que apontaram o diagnóstico de linfoma, câncer no sistema linfático no duodeno. Segundo o último boletim médico divulgado pelo hospital, José Dirceu completou seu primeiro ciclo de tratamento quimioterápico, sem intercorrências e segue em boas condições gerais. O ex-ministro também compartilhou em suas redes sociais uma foto informando que já estava indo para casa.
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6: Mais notícias em uma hora.
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3: Olá, chonados. Estamos de volta aqui na Antena 102. É a Antena Play. Na sua tarde, levando o melhor da música sertaneja pra você. Zap Antena, pra você levar o refri no final do horário. Fardo de sabor aqui. Mande seu áudio aí. 997359981. Bora lá. Mensagem chegando aqui, Leandro, obrigado pela audiência também. O Leandro, nosso amigo Paulinho, junto com a gente aí. A senhora tá lá no pé do rádio também, conferindo a Antena Play. Vamos lá, quem sabe você não leva hoje aí um fardo completinho e sabor aqui tubaína, hein? Uma delícia. Fala, Marquinhos. Fala, Marquinhos, nosso amigo Tiagão. Toca Jean Giovanni pra nós aí. Valeu, os meninos. Joãozinho também tá por aqui na audiência. O pessoal que tá ali no Bom Jesus, trabalhando também, né? Muito obrigado pela audiência. A nossa amiga Kelly. Kelly Souza também concorrendo aqui ao refri. Nosso amigo Dió. Pessoal lá na borracharia. Fiscarelli. Muito obrigado pela audiência, viu? O nosso amigo Baixito. Cadê o fundo musical, Didi? Eita, nós! Aí sim, rock and roll. Tava aqui no Joãozinho, né? O Joãozinho também tá com a gente aqui, nosso amigo Baixito, lá na querida Santa Fé do Sul. A nossa amiga Silvia também tá com a gente aqui. Muito obrigado pela sintonia, Silvia. Bora. Olha, fazendo aí. Fazendo aquele tiscleque hoje lá na Figueirinha. Nossa amiga Irene, Luizão. Aquele almoço. Já pinta aquela sede, já sabe, né, Irene? Só no discleque. Vamos mandar uma modão lá pra Irene? Bruno e Marrone, pode ser, DJ? Pega lá assim, ó. 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

0: você na sintonia em Jales, em toda a região. Nosso muito obrigado aí pela sintonia. Bom demais ter você por aqui. Fação, abraço pra você, Fação. Falou pra turma aí de mecânicos, né? Pessoal da New Holland, Cooper Citrus, de Jales. É, o pessoal da Apicultura, Fação. O pessoal lá no bairro Jataí, né? Ei, Fação, manda um sai cachorro aí pra nós. Ei, Fação, não é fraco não. Vamos mandar um sai cachorro lá pro Fação. Sai cachorro.
1: Pega a chu.
0: Cê tá doido.

0: o seu Isaías. O seu Isaías sempre participa com a gente aqui, vai?
1: Aí uma moda que não muda com o tempo.
0: Não, é o seu Isaías, cadê a... Toca uma modona boa lá.
2: Toca uma modona aí. Boa. O povão tá escutando que eles gostam do seu, né?
0: Uai, senhor. Um tunique tinoco, uai.

Trem arrumado demais, bom demais ter você por aqui na audiência do Antena Play, um programa diferente, outra pegada, rolando aí trechos de músicas, músicas inteiras, a produção aí do Antena Play, é o nosso barulho aí na sua tarde.

Claudete, obrigado pela audiência, querida. Claudete lá com o marido, como é que é o nome do marido da Claudete aqui? O nosso amigo Mauro. Olha, Maurão, um abraço pra você também. Claudete que é o chicoteado aí no Maurão. Cadê? Cadê o chicote? Cadê o chicote? Obrigado, Claudete. Tudo de bom pra vocês aí, o Maurão. Aí, Maurão, só chicoteado, hein? Você tá doido. Aline também tá junto com a gente. Aline, o nosso amigo Carlinho, no Jardim do Bosque, né? Na sintonia também. O Carlinho, já mandei um abraço pros meninos lá, mas de novo, né? Um abraço aí pra vocês, moçada. Moçada tem no Jardim do Bosque na obra aí. Nosso abraço, nosso carinho. Segurando na play.

0: Antena Play. Voltamos já na sequência com o seu alô por aqui.
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13: Vamos lá, moçada, estamos de volta aqui para mais alô. Você que manda seu alô aqui no nosso WhatsApp. Hoje está valendo aí o fardo de sabor aqui, hein? Fala, Cezinha, como é que você tá, César? Manda um tiscleque para nós aqui na obra. Beleza, um tiscleque para os meninos. Cadê o tiscleque?

0: demais, hein? Bom demais ter você junto com a gente aqui nas ondas 102.3 MHz, Jales, São Paulo. Olha, Edmilson. Edmilson também tá com a gente aqui, tá aqui pertinho da gente, né? Trabalhando aqui perto da rádio, Vila Maria, né? É aqui pertinho, é o nosso bairro aqui, né? Que é centro. Vila Maria é da 24. É, pra frente aí. Valeu, Edmilson. Tudo de bom. Ô, gordinho, como é que você tá, gordinho? Fala comigo.
1: Boa tarde, creme, meu querido. Como você tá?
0: Boa tarde, você tá bom, gordinho?
1: Tá tudo bem, graças a Deus. Tá o gordinho, o anjo, o Éder e o Marcão trabalhando, escutando vocês. Coloca lá nesse sorteio aí. O Creu, hoje, na hora que já tocou a buzina pra nós, já é sexta, Creu.
0: Tá
1: pode
0: doido.
1: Destampar de novo, pode. Destampa pra nós aí, toca uma modona do Rio Negro e Solimões hoje. Mas tá meio apaixonado, Creu, entendeu? Então já toca uma modona aí, chama.
0: Chama
1: quartou,
0: na moda.
1: Bebê, estica, sai cachorro.
0: É, não é fraco não, gordinho.

0: no pique nessa quarta-feira. Tem aí o Rio Negro lá pros meninos lá, o gordinho, toda a turma lá. Vamos lá, manda na goela, Rio Negro e Solimões, chama!
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0: só limões aqui na Antena Play. Quem vai levar o fardo de sabor aqui hoje, hein? Zap Antena 997359981. A gente vai faturar e na sequência mais alô aqui, a moçada que participa com a gente aqui todos os dias, e os novos ouvintes também, claro, serão muito bem atendidos por aqui.
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6: O Departamento Jurídico dos Santos entrou com uma ação no Superior Tribunal de Justiça Desportiva, o STJD, pedindo a anulação da derrota por 3-0 para o Coritiba no último domingo na Neoquímica Arena pelo Brasileirão. Motivo? Substituição por engano de Neymar. Em nota, o clube alega que houve um erro de direito ao se impedir a permanência do camisa 10 em campo, quando a comissão técnica preparava a saída de Escobar. Foi uma lambança tremenda, né? O caso aconteceu aos 19 minutos do segundo tempo. Neymar recebia uma massagem na panturrilha fora de campo quando o quarto árbitro levantou a placa informando a saída do camisa 10 para a entrada de Robinho Júnior. Bom, o Santos alega aí que a substituição era para a saída de Escobar. Neymar, revoltado com o erro, tentou retornar ao gramado e foi advertido aí com o cartão amarelo. Inclusive, o Neymar até mostrou o papel, né, para a câmera. Papelzinho que virou meme aí essa semana toda nas redes sociais. Mas tá aí o Santos entrando com recurso aí para cancelar esse jogo aí. Você consegue? Difícil, hein? Muito difícil. Já viu algum jogo cancelado aí? As últimas ações, né, feitas aí pelos clubes? Nenhuma. 14 horas 13 minutos, mais notícias em uma hora.
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6: Vamos lá então, tem mais alô, alô aqui, moçada participando bastante aqui nessa edição de quarta-feira do Antena Play. Muito obrigado, viu, gente, pela audiência que aumenta cada dia aí. Valeu, valeu, valeu. Tamo junto.
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6: Meu amigo Alessandro também tá por aqui. Fala comigo, Alessandro.
10: Boa tarde, meu amigo Cleo.
6: Você tá bom, Alessandro?
10: Fica.
6: Bom demais.
10: Quartou, hein? Manda um slack aí pra nós, abre uma pra mim, uma pra você. E vamos que
6: obrigado,
10: vamos.
6: Muito obrigado.
10: Coloca meu nome no sorteio aí, toca o modão apaixonado, que hoje é, começa já o fim de semana, né?
6: Eita, nós.
10: Vamos que vamos. Estica! Um abraço, meu patrão.
6: Valeu, Alessandro.
10: Manda um estica. Aí também, meu rei.
6: Um stick e um slack, né, Alessandro? Valeu, mãe. Menina aí, chonado demais.
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0: César Menotti e Fabiano.
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0: Cê tá doido, só modão, hein? Meu Deus do céu. César Menotti e Fabiano, vozeirão, hein? Só modão.
2: Tarde, Cléo Garcia.
0: Vamos lá, acelerando.
2: Bora que bora. Bora começar mais um programa abençoado aí. Manda um abraço pro Gustavo Udô aqui na obra, firme e forte. Se tiver como, manda aquela do trio Parada Dura aí. E manda uma água com gás aí pra nós aí. Se tiver como, manda uma água com gás aí. Estica!
0: Senhora, aguinha com gás. Essa aguinha com gás aqui tá amarelinha, hein?
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0: Ei, Gustavo, não é fraco não.
3: Aí no cantinho não.
0: O que ele pediu aqui? O trio Parada Dura, né?
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0: É, sério, bom demais. Quem pediu o trio Parada Dura aqui também foi o nosso amigo Matheus, né? Matheus, pessoal da Nova Peixaria Jales. Amanhã tem brinde aí da Nova Peixaria Jales. É amanhã, é o dia aí. É o dia do peixe amanhã aqui na Rádio Antena. Amanhã, pode se preparando aí. Aí, Matheus, toda a equipe aí da Nova Peixaria Jales, o nosso abraço, o nosso carinho aí. Vamos lá, só pega a moda sertaneja, trio Parada. Fuscão preto, né? Senta doido.
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0: Fuscão Preto, interpretação aí do trio Parada Dura. Em 102.3. Valeu, Matheus, toda a turma aí, pessoal da Nova Peixaria Jales. Um nosso abraço pra vocês aí. Tudo de bom.
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0: Vamos lá, vamos mandar mais alô aqui, senão não vai dar tempo de atender toda a galera. Deixa eu mandar um abraço aqui, chonado. Alô, Ademir. Moçada que tá na obra aí também, Ademir. Nosso amigo Ninão, Tonhão, nosso amigo Zé Eletricista. Grande abraço aí pra vocês, moçada. O Sérgio tá lá em Santa Salete, né? Na sintonia também. Valeu. Alessandro, como é que você tá? Chocolate, tudo de bom pra vocês aí, pessoal, trabalhando nessa quarta-feira. Trabalhando duro aí. Aê, moçada.
2: Boa tarde, meu amigo Cléo. Beleza?
0: Tá
2: Alessandro
0: bom?
2: Chocolate.
0: Grande chocolate.
2: Manda uma boa do Christian Ralph pra nós aí. Todos da Secretaria de Agricultura, Meio Ambiente e Bem-Estar Animal.
0: Boa.
2: Beleza? E especialmente pro pessoal aqui do o Ailton, o Louro, o Alessandro, o Tio e o Cassimiro. Beleza?
0: Maravilha.
2: Valeu, um abraço.
0: Show de bola. Valeu, chocolate.
1: Caçador.
0: Chocolate, moçada, aí o nosso abraço, o nosso carinho, só modão, hein? Só sertanejo de qualidade. Pediu, o que que o chocolate pediu? É, DJ? Foi o que? O Christian Ralph, né? Aí sim. Tem uma do Christian Ralph boa, hein? Aquele modão mesmo. Modão, tem que ser modão. Amor.

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0: aí uma moda que não muda com o tempo.
1: É, modão, a Christian Ralf, Antena Play. Olha, voltamos já na sequência aí com o seu alô, vai mandando seu áudio também pra gente aqui, pra concorrer ao fardo de sabor aqui. No finalzinho do horário a gente faz o sorteio aí, tá? E ó, hoje é o seu dia, hein?
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0: Vamos lá, tem mais alô aqui, a moçada participando com a gente. 997359981. Cadê modão sertanejo de fundo musical, DJ? Manda.

0: moçada pegando firme aí no reboco, né? Pessoal lá no Jardim Paraíso, na sintonia. Ah, mandar um alô aqui pros meninos. A moçada chonada aí. Nosso amigo Otávio, nosso amigo Mauri. Ô, Mauri! Léo Garcia, manda um discleque pra nós aqui no Jardim Paraíso. Estamos aqui na obra, pegando firme aqui no reboco. É o. Tá bonito, hein, moçada? Um discleque pra cada um de vocês. Valeu, meninos. Tudo de bom aí. Vamos lá, quem mais? O Anderson também mandando alô aqui. Anderson, já tá concorrendo aqui, viu, querido? Valeu, nosso amigo Deva também tá por aqui. Fala comigo, Deva.
1: Meu amigo, aí eu aqui de novo. Quartou. Ah, tô doidinho pra tomar aquela, que a garganta tá ficando seca. Não sei o que. Acho que é falta de uma.
0: É, Deva, não é fraco, não.
1: Boa tarde aí pra todos. Coloca nesse sorteio que eu quero tomar Guaraná.
0: Tá certo, Guaranazinho. Sei. Abraço, cowboy. Olá, tem mais alô aqui. Nossa amiga Vera Lúcia também tá com a gente na audiência. Rádio ligado, claro. 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Olá, tem mais alô aqui. Nosso amigo. Nosso amigo Gustavo também tá na audiência. Nosso amigo Paulinho. Ei, Paulinho, moçada da fuga aí. Abraço pra você.
2: Boa tarde, meu amigo Cléo Garcia.
0: Você tá bom,
2: Paulinho? Toca aí pra nós uma modão do César e Paulinho. Aí. Pode ser qualquer uma, que todas deles é boa. Uma de forró, bem agitada. E quero participar do sorteio aí. Boa tarde a todo mundo que tá ouvindo aí. Tchau, obrigado.
0: Valeu, Paulinho. Vamos lá, sapeca a moda sertaneja lá pro Paulinho. Paulinho manda aqui na programação, né, Paulinho? Chama na moda.
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0: Valeu, Paulinho. Obrigado pela audiência aí. Estenda um abraço a toda a equipe aí da Fuga Couros, né? Moçada que tá todos os dias aí no pé do rádio junto com a gente. Mas, menino. Moçada participando com a gente aqui.
1: Boa tarde, Cleo. Foi meu nome no sorteio, hein?
0: Ô, Beto.
1: É o Beto Pintor. E manda uma moda chonada pra nós aí. Tchau, obrigado.
0: Grande Beto, um abraço pra vocês, né, moçada? Tá junto com a gente na sintonia aí. Os nossos queridos pintores, né? Na sintonia.
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0: Manda um Zezé lá pro nosso amigo Beto, DJ Japa. Zezé de Camargo, Minosmar.
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0: Modão.
1: Boa tarde, Cléo.
0: Opa, boa tarde.
1: Toca pra mim. Chuva no telhado com Leandro e Leonardo.
0: Essa é boa.
1: Bora, hein? Matar a saudade.
0: É temporal, né? Meu desengano,
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0: Certo, minha amiga Vera Lúcia.
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0: Pedi pra nossa equipe que já colocar na fila aqui, né, a canção aí da dupla Leandro e Leonardo, Temporal de Amor. Depois do intervalo a gente já rola pra você, tá bom, Vera? Vamos lá, tem mais alô aqui, Deus abençoe vocês, quero participar também do programa, a Márcia, né? Ô Márcia, que Deus abençoe em dobro. Rosana, lá do Córrego do Jataí também, tá junto com a gente.

0: lá em Urânia, participando com a gente aqui. Vamos lá, vamos faturar rapidinho, a gente já volta aí com mais Alô Alô.
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0: O ministro Alexandre de Moraes, do Supremo Tribunal Federal, STF, determinou que o Ministério da Justiça e o Ministério das Relações Exteriores adotem as providências necessárias para efetivar a extradição da ex-deputada federal Carla Zambelli, do PL de São Paulo, da Itália para o Brasil. A decisão assinada na última segunda-feira ocorre logo após a coordenação geral da extradição e transferência de pessoas condenadas do Ministério da Justiça transmitir ao STF a decisão da Corte de Roma, que deferiu o pedido de extradição da parlamentar brasileira. Zambelli foi condenada pela primeira turma do STF à pena final de 10 anos de reclusão em regime inicial fechado, além do pagamento de 200 dias multa. 14 horas 42 minutos. Está aí, portanto, a decisão ocorrendo aí após a Corte de Roma, né, autorizar o pedido de extradição da ex-deputada, condenada aí a 10 anos de prisão. Moraes ordenou providências aí do governo, né, do Itamaraty e também
3: do Ministério da Justiça.
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3: Vamos lá, moçada. Tamo de volta aqui para mais um bloco do Antena Play. Tá valendo hoje aí o fardo de Sabor Aqui. Beleza? Sabor Aqui. Super fardo aí para você no finalzinho do horário. Vamos que vamos. Fala, Cristiano. Cristiano também tá por aqui na audiência. Nosso amigo Fred, obrigado, Fred. A dona Iraci também tá por aqui na audiência. Bora lá, vamos tocar a música que a Vera Lúcia pediu pra gente aqui, Temporal de Amor. Obrigado, viu, Vera? Tem o áudio da Vera, vamos rolar de novo o áudio da Vera aqui. Vamos lá, agora sim.
4: Boa tarde, Cléo. Toca pra mim, Chuva no Telhado, com Leandro e Leonardo. Bora matar a saudade.

0: Por quê?
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2: 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Em primeiro lugar de São Paulo, para anular a Curitiba, instituição errada de Neymar. Erro de direito. A político do Santos em TJD 3-0 para o Corinthians Brasileirão. E o motivo, instituição por Ingmar. O clube alega que houve um erro de direito ao se impedir a permanência do camisa 10 em campo quando a comissão técnica preparava a saída de Escobar. Então, o caso aconteceu aos 19 minutos do segundo tempo e Neymar recebeu uma massagem na panturrilha fora de campo quando o quarto árbitro levantou a placa informando a saída do camisa 10 para a entrada de Robinho Júnior.
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3: 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Alô, Tietchan, um abraço.

0: todos os funcionários públicos aí, galera trabalhadora, hein? Um abraço, meu amigo, fique com Deus.
1: Valeu, Tchelis, um abraço pra você, meu irmãozinho, muito obrigado. Pelo nós tocamos puteiro do ídolo com o Fagner, mas foi um triplex recheado demais. Mas aqui, deixa eu ver aqui a galera participando aqui. Alô, Ângelo Sasso, nosso abraço, meu amigo, um abração pra você, viu, Ângelo? Um abração também aqui, um carinho especial aqui também, deixa eu ver aqui. A galera participando também aqui, deixa eu ver. É, alô tio Eugênio de Auriflama, nosso abraço tio Eugênio. É, alô Pedro Olier de Jales, Pedro Olier Júnior, né? Pedro Olier Júnior para toda a família Olier de Vitória Brasil, né? Ó que beleza, hein? O nosso abraço aí, viu? Pedro Olier Júnior para toda a família Olier de Vitória Brasil. Alô Pedro, um abração para você, muito obrigado pelo carinho da audiência, sempre, sempre de radinho ligado, né? Alô Daniel Pérez.
2: Moquinho, Daniel Pérez da Aparecida Taboado, manda um fio de cabelo para nós hoje aí, por favor, manda com amor, ternura e carinho pra Sandrinha Brito. Obrigado, mano, uma excelente tarde.

0: que gosta dessa música, né, Doni? Doni da Doni Carta Pensaria. Ê, Doni! Doni é fã do João Paulo Daniel, né, Doni? Ê, Doni, aí bonito, hein? 15h48. 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
3: É a notícia da hora, deixando você bem informado. Nós temos a notícia da hora. Após juíza ordenar indenização de R$ 1 milhão, pai de bebê trocado em hospital desabafa, nenhum dinheiro vai cobrir o que a gente está passando. E após saber da decisão da Justiça de Goiás, que condenou o hospital que trocou dois bebês em 2021 a indenizar as famílias em R$ 1 milhão, o pai de um deles disse em entrevista ao G1 que nenhum valor financeiro seria suficiente.

0: para reparar o erro cometido com as duas famílias até hoje profundamente impactadas. A troca aconteceu no Hospital da Mulher de Inhumas, na região metropolitana de Goiânia. Dinheiro nenhum vai cobrir o que a gente está passando, até mesmo na adaptação das crianças, que é o que a gente está sofrendo. Só a gente sabe o que está passando, disse o pai, que pediu para não ser identificado porque o processo tramita em segredo de justiça. Em nota, o Hospital da Mulher de Inhumas disse que o seu departamento jurídico está analisando tecnicamente a decisão se haverá recurso. Afirmou ainda que a troca foi um único caso isolado em mais de 60 anos de existência do hospital e mais de 30 anos de gestão. Agora, o pai contou que os meninos hoje com 4 anos convivem com as duas famílias por meio de guardas compartilhadas. Ele afirmou, porém, que a adaptação não tem sido fácil. Eles não aceitaram ainda o pai biológico deles, entendeu? Na cabecinha deles, os pais que os criaram são os pais deles. Incrível, né, gente?
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0: 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Há 5 minutos, na de lá pra cá.

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4: horas e 32 minutos, Eduardo.

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2: Seis horas e 45 minutos, Antena News, a notícia em primeiro lugar, deixando você bem informado. Palmeiras ganha esperança para contratar Danilo, afastado do Botafogo. E nós temos o afastamento de Danilo no Botafogo, alimentou a esperança do Palmeiras de contar com o retorno do meio-campista na próxima janela de transferências no meio do ano. O cenário ainda é complicado, mas um dos maiores empecilhos foi superado desde o início do ano de olho no jogador. O Verdão entendia que não teria como avançar pela contratação, pois acreditava que Danilo iria estourar o limite de 12 jogos para se transferir a outro time da Série A. Ele pediu para não ser relacionado domingo, quando atingiria as 13 partidas, e a decisão incomodou o Botafogo, que decidiu não utilizá-lo mais até a Copa do Mundo. Com isso, o atleta ainda pode jogar por outra equipe brasileira. O Flamengo é mais um interessado.
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3: 16:48, é o Rádio Raiz aqui nas ondas da Antena. Um abração aqui, alô Dió, da Fiscarelli Pneus, nosso abraço Dió, muito obrigado pelo carinho da audiência. Alô Biro, do Raio X da Santa Casa, né Biro, tá ouvindo o Boquinho também. Um abração, viu Biro, muito obrigado pela audiência. Alô Zé Alicate da Rizel Combustível, alô Zé Alicate.
4: Ô Boquinho, boa tarde, tudo bem meu amigo?
3: Beleza.
4: Zé Alicate da Rizel Combustível, manda um alô pra nós aqui. Manda um alô pro Fabiano Marmota, pro Cláudio Prado, pro Vander. Essa equipe é forte na venda do combustível, hein?
3: E acabou.
4: E nós, a batata não assa não, meu amigo.
3: Alô Zé Alicate, alô Rizel Combustíveis, o nosso abraço.

0: Paredão aqui nas ondas da Antena 102. Manda um abraço aqui. Alô, Jair! É, o Jair tá ouvindo o Boquinha lá no bar da Andréia, né, Jair? Abração pro Jair, pra Andréia, pra toda a moçada no bar da Andréia aí, ó. Abração, viu, Jair? Jair é o homem da capa, né, Jair? Tá aí no bar da Andréia, abração pra Andréia, pra toda a galera, e muito obrigado, Jair. Alô, Andréia, a todos aí, um abraço do Boquinho pra vocês, hein? Muito obrigado pelo carinho da audiência, viu? 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E olha, atenção, atenção, procura-se uma casa com 2 dormitórios para locação em Dirce Reis. Os proprietários que tiverem o imóvel, ou se você souber de alguma casa com 2 dormitórios para alugar em Dirce Reis, é só falar com o Marcos pelo fone 3632-6363 ou pelo fone Whats 99704-5309.
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0: É 10% Maiara e Maraíza aqui nas ondas da Antena 102. 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
0: Legal, 17:13, é o Rádio Raiz. Mandar um abraço aqui. Alô Tati, alô Paulinho, alô Tony, aí do Paulinho Supermercado do Santos Expedito, nosso abraço, muito obrigado pelo carinho da audiência. Alô meu amigo Carlinho, grande Carlinho, Carlinho JK, eita, meu grande amigo e irmão, é Carlinho, abração pra você, viu? Precisamos tomar calabresa, meu irmãozinho. Ei, Carlinho, amigo de longas datas aí, né? Nosso abraço, Carlinho. Alô Irene da Figueirinha, alô Luizão, meus grandes amigos e irmãos também, um abração pra vocês, viu Irene, viu Luizão? Eita, nosso abraço aí, viu? Alô Jair, o homem da capa, né Jair, tá aí na sintonia. Alô meu amigo João Bala, nosso abraço João Bala. Alô Manezinho, Manezinho tá aí ouvindo o Boquinho também, né Manezinho? Eita!
12: Oi Boquinho, tudo beleza meu amigo?
0: Beleza?
12: O Boquinho manda pra nós aí, Chitãozinho Chororó, Evidência.
0: Essa é boa, hein rapaz?
12: Oferecer pra Sandra Brito, pro Vilsão, pro Fábio Pedro, pra Irene, pro Luizão, pro Jorginho e pra todos os ouvintes desse programão chonado. Um abração e fica com Deus, meu amigo.

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1: 18:19, mandar um abraço aqui, um carinho especial aqui. Alô, Vitor, pessoal do Posto Sena, né, gente? Abração, pessoal do Posto Sena aí na sintonia, ouvindo o Boquinho, né, gente? E que beleza, hein? Alô, Vitor, toda moçada aí, um abração pra vocês aí, viu? Pediram e vão curtir aí Goiânia e Paranaense.

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0: Chega 18 horas e 35 minutos. Antena 102, mandar um abraço aqui agora. Alô, meu grande amigo Marquinhos Camburão, lá no Jaquibê, né, Marquinhos? Marquinhos Camburão tá lá no Jaquibê ouvindo o Boquinho, ao lado da esposa, Ivanir. Alô, Marquinhos, alô, Ivanir. Um abração pra vocês, que Deus abençoe vocês aí, viu? Muito obrigado, Marquinho, e a esposa de Ivanir também, né? Tá aí na sintonia ouvindo a Antena 102. Alô, meu amigo Luizão, lá na Figueirinho, Luizão e a Irene, meus amigos, meus irmãos. O Luizão pra Fátima, pro Manezinho, pro Wilson, pro Tico e pra Fabiana, pro Paulinho e pra Tati, lá do Paulinho Supermercado Santos Expedito, pro Fábio Pedro e pro Tony também, em especial pra Irene, sua esposa. Eita, que beleza! Alô, Luizão, nosso abraço. Alô, Irene. Alô, Sandro Mendonça. Daqui a pouco vai ter um modão também, viu, Sandro? O Sandro pede, acho que é morado de Capial, é isso mesmo, Sandro?
11: Ô, parceiro, boa noite, moço. Rapaz, tá bem subido, rapaz. Ah. Tá numa correria, mas hoje deu tempo, hein?
0: Hoje deu tempo.
11: Rapaz, mas hoje é quarta-feira. É, hoje já pode, né?
0: Já pode.
11: Escutou uma morada do Capial.
0: E é bom demais,
11: João Carreiro. Rapaz, você tá doido.
0: Ai, do céu.
11: E manda pro meu irmão Silvinho, meu amigo Juninho, meu cunhadão Marcelão, caminhoneiro, e o Fabiano Fabuloso e o Marmota, esse malandro. Beleza?
0: Beleza.
11: Tá, obrigado.
0: E Chico. Chico. Alô, Sandro Mendonça, depois do triplex, depois do retrô sertanejo aqui, nós vamos tocar o Muralha de Capial pra você, viu? Nosso abraço, muito obrigado pelo carinho da audiência. Vem chegando agora, retrô sertanejo aqui na Antena.
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9: Alô, Sandro Mendonça, João Mulato e Pardinho, Capial.

demais, Capial. Alô, Sandrão. E o Sandro chega e chora ouvindo um trem desse, hein? Que maravilha, música linda demais, né? Estamos chegando ao final do programa, deixando o último bloco. Daqui a pouco tem a Voz do Brasil e na sequência vem o Rogério de Sá. E amanhã, 5 da matina, vem Claudinei Antônio com o Quintal da Antena, 7 horas o Antena Ligada, Claudinei Antônio e Vanderlei Garcia Filho, nas reportagens policiais Assis Duarte, terminando o Antena Ligada, Claudinei Antônio vai até às 10 com um Bom Começo, e às 10 horas vem Cléo Garcia dando sequência do Bom Começo, e eu volto às 15 horas com o Rádio Raiz, ok? Um abraço do Boquinho pra todos, fiquem com Deus e até amanhã! Tchau, tchau!

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1: Em Brasília, 19 horas.
0: Está no ar a Voz do Brasil. As notícias do governo federal que movimentaram o país no dia de hoje.
2: Olá, boa noite.
1: Boa noite para você que nos acompanha em todo o país.
2: Quarta-feira, 20 de maio de 2026.
1: Vamos ao destaque do dia: combate à violência contra as mulheres.
2: Proteção no ambiente digital. Plataformas deverão retirar das redes conteúdos íntimos divulgados sem consentimento.
1: Presidente Lula também sanciona projetos que ampliam o cuidado com as vítimas e endurecem medidas contra os agressores.
3: Todo mundo precisa trazer para si a responsabilidade de que a luta não é dos outros, a luta não é dela, a luta não é feminina, a luta é de ser humano.
2: E ainda, Brasil ganha mais de 500 mil novos professores prontos para a sala de aula.
1: Esse é o resultado da primeira prova nacional docente, Jéssica Gonçalves.
4: Com base nas novas regras para a educação à distância, o MEC informou que todos os cursos de licenciatura EAD não podem

0: www.gov.br ou o canal Gov na sua TV aberta.
1: 100 dias de trabalho intenso dos três poderes, executivo, legislativo e judiciário, para combater a violência contra a mulher.
0: Hoje, todas essas esferas se reuniram novamente no Palácio do Planalto para fazer um balanço do Pacto Nacional Brasil contra o Feminicídio.
1: E o presidente Lula anunciou novas medidas que incluem a proteção das mulheres no ambiente digital.
2: Mais proteção à mulher no ambiente digital. O presidente Lula determinou que as plataformas digitais retirem conteúdos íntimos divulgados sem consentimento. E a partir de agora, plataformas digitais serão responsabilizadas, por exemplo, por publicar fraudes, tentativas de golpes e violência contra mulheres e meninas. A medida regulamenta o marco civil na internet. Os anúncios foram feitos no dia em que marca os 100 dias do Pacto Nacional Brasil contra o Feminicídio, firmado entre os três poderes, executivo, judiciário e legislativo. O presidente Lula destacou os avanços que o governo tem feito para combater agressões domésticas e o feminicídio e convocou toda a sociedade para aderir à luta.
3: Todo mundo tem que se sentir agredido quando uma mulher é agredida. Todo mundo tem que se sentir violentado quando uma menina de 12 anos é violentada. Todo mundo precisa trazer para si a responsabilidade de que a luta não é dos outros, a luta não é dela, a luta não é feminina, a luta é de ser humano.
2: Durante o evento, também foram sancionados projetos de lei que criam um Cadastro Nacional de Agressores, ampliam as determinações para afastamento imediato do agressor do convívio com a vítima, endurecem medidas contra criminosos que continuam ameaçando mulheres, mesmo após a prisão, e reduzem burocracias para acelerar a efetivação de medidas protetivas. A primeira-dama, Janja da Silva, destacou a importância do trabalho conjunto que o Pacto Brasil contra o Feminicídio desenvolveu.
4: Proteger a vida das mulheres não é pauta de um ou de outro grupo, de um único governo e de uma só instituição. É uma missão coletiva. Quando convocamos todos por todas, buscamos unir as múltiplas vozes que ecoam pela proteção da vida das mulheres.
2: Nesses 100 dias, o governo do Brasil promoveu um mutirão nacional que resultou em mais de 6.300 prisões de agressores, com 30 mil medidas protetivas acompanhadas e mais de 38 mil vítimas atendidas. Já as Casas da Mulher Brasileira realizaram 148 mil atendimentos neste ano e chegaram a 12 unidades em funcionamento no país. Além disso, mais de 6.500 agressores passaram a utilizar dispositivos de rastreamento e o Ligue 180 ampliou o atendimento para 24 horas por dia, por telefone, WhatsApp, e-mail e videochamadas em Libras. No primeiro trimestre de 2026, foram registrados 301 mil atendimentos. Reportagem Márcia Fernandes.
0: E a gente segue falando desse assunto porque nós temos conosco aqui no estúdio da Voz do Brasil a Secretária Nacional de Enfrentamento à Violência contra a Mulher, Estela Bezerra.
1: Ela vai nos falar um pouco mais sobre as medidas assinadas hoje pelo presidente Lula na proteção dos direitos das mulheres. Boa noite, secretária, bem-vinda.
5: Boa noite, é um prazer imenso estar aqui com vocês.
1: Secretária, vamos começar falando dessa regulamentação do Marco Civil da Internet para ampliar a proteção das mulheres no ambiente digital. Um decreto assinado hoje pelo presidente determina que as plataformas retirem conteúdos íntimos de mulheres vazados sem o consentimento delas. Quais são os termos dessa determinação e como é que vai funcionar para que as mulheres consigam essa retirada rápido, urgente?
5: Olha, o decreto, ele de imediato obriga as plataformas digitais a se corresponsabilizarem por esses conteúdos, fazendo com que as plataformas criem canais específicos de denúncia, retirem os conteúdos ofensivos até 2 horas, promovam e mantenham as provas e ainda divulguem o canal do 180 para que as mulheres possam ter acesso a outras informações. É o compartilhamento da responsabilidade dos conteúdos veiculados com as plataformas digitais.
0: E aí a expectativa, então, é que com essa responsabilização das plataformas que a senhora mencionou, elas se tornem mais proativas nesse processo, ou seja, elas próprias já façam esse monitoramento, já façam essa retirada e isso resulte em mais agilidade?
5: É, a proposta é essa, que tenha proatividade, corresponsabilidade. É, se os meios de comunicação, que são concessões públicas, são corresponsáveis pelos conteúdos que veiculam, as plataformas digitais também o são. Eles têm tecnologias e filtram para aqueles

0: que é necessário. Então, terá que ser também usar a tecnologia para a proteção das meninas e das mulheres. Isso também se estende às inteligências artificiais, que, por exemplo, retiram as roupas das pessoas, das mulheres e meninas, e que oferecem imagens falsas produzidas sinteticamente. Isso também será vedado pelo decreto.
1: Ah, isso é um ponto que eu acho interessante a gente abordar. Elas também, então, vão ter que se responsabilizar quando há esse uso de inteligência artificial para simular uma nudez, por exemplo, que nunca foi feita, inclusive.
0: Exatamente. Hoje você tem plataformas que ofertam isso, retirar a roupa das pessoas. Isso é uma questão ética. Então, nós colocamos também no decreto que a inteligência artificial ela é vedada a esse uso e a plataforma é responsável pela veiculação dessas imagens falsas.
2: E os criminosos que fazem, que publicam esse tipo de coisa, também serão mais facilmente identificados, porque as plataformas terão que guardar e fornecer, né, quando solicitadas, informações sobre a origem dessas publicações, né?
0: Sim, a tecnologia é capaz de rastrear absolutamente tudo, de onde é postado, como é reproduzido. Essas 2 horas, inclusive, elas são muito poucas. Em 2 horas você pode ter uma difusão, uma disseminação de informação muito grande. Portanto, ele vai ser obrigado a vedar essa difusão e também a apagar esses conteúdos. Eles vão ter que investir em tecnologias para isso, porque eles já investem isso em termos de mercado. Então, vai ter que investir também para a proteção das mulheres.
1: Agora, secretária, também foi sancionada hoje a lei que cria o Cadastro Nacional de Agressores. Esse cadastro, ele poderá ser acessado pelas mulheres, ele vai ser uma consulta pública ou ele vai ser de uso exclusivo de autoridades, por exemplo, para a polícia fazer investigações?
0: Isso ainda não está resolvido, isso vai ser regulamentado, né? Essa é uma lei que foi sancionada hoje, ela vai precisar de regulamentação e é necessário que a gente tenha muito zelo, muito cuidado com os conteúdos que vão ser utilizados. O que a gente tem compreensão é que esse cadastro vai reunir estupradores, feminicidas, agressores, tanto físicos como psicológicos, e esse cadastro de imediato será utilizado para investigação, mas há possibilidade de uso específico para usuários também. Isso ainda vai ter uma discussão na regulamentação da lei.
2: Outra preocupação, secretária, é com a proteção das mulheres vítimas de violência que denunciam seus agressores. Hoje também foram oficializadas medidas para oferecer mais segurança a essas mulheres. Que medidas foram essas?
0: Existem 2 situações muito preocupantes. Uma é aquela em que o agressor continua insistindo em ameaçar as mulheres. Acho que vocês acompanharam. Agressores que são presos e dizem vou matar, e dentro do presídio continuam a agir para que essas mulheres tenham uma vida atormentada e às vezes sejam vítimas de feminicídio. Então é um endurecimento das leis dirigida aos agressores que persistem em fazer ameaça, e a outra é o afastamento imediato do agressor do lar. Muitas vezes as mulheres ficam submetidas a voltarem para a residência. Existe 65% das mulheres, elas não têm só dependência emocional, têm dependência financeira, ou total ou parcial. E nesse sentido é preciso afastar o agressor do lar. Então aumentaram as condições de afastar de imediato o agressor do lar.
1: Bom, para concluir, a gente não pode deixar de mencionar, né, secretária, que a gente está completando aí 100 dias do pacto entre os 3 poderes para esse combate ao feminicídio e à violência contra as mulheres. Queria que a senhora dissesse para a gente o que se pode destacar de avanços nesse período.
0: Olha, a gente avançou muito na ideia de responsabilização do agressor, de não naturalização da violência, porque quando a sociedade diz que um agressor fica solto ou não é punido, a gente está dizendo que ele está agindo comumente. Né? Mas existe um grande destaque, né? É a articulação dos 3 poderes, onde o executivo, o legislativo e o sistema de justiça estão agindo coordenadamente, e ainda um desafio muito grande para a sociedade brasileira, que é a gente trabalhar com prevenção. Quando a gente falou em ambiente digital, a gente não está falando só de conteúdos criminosos, a gente está falando de conteúdo de ódio, de ideia de civilidade que está indo aí nessas rede pills ou pílulas vermelhas, né? Que são inclusive com atores que são capazes de ir para a mídia para dizer mentiras, criando situações e factoides que dá a entender que as mulheres são agressoras. Então, nós vivemos um momento em que a prevenção, a ação nas escolas, nos meios de comunicação, nas instituições religiosas, precisam disputar um modelo de civilidade. E eu acho que o presidente Lula fez um movimento muito importante. Quando ele chama os homens para o centro do debate, ele desloca a questão. Então, tem dois deslocamentos. Os homens estão no centro do debate. Se são agressores, podem ajudar a resolver o problema. O outro é que a vergonha não pode ser da vítima. Então, nós estamos nessa construção de uma sociedade que tem um modelo civilizatório onde as mulheres precisam ser respeitadas e não executadas pelos seus parceiros íntimos. Porque a diferença da violência contra os homens, da violência contra as mulheres, é justamente que o seu agressor faz parte da sua relação de intimidade familiar. E isso é insustentável.
2: Muito bem, nós conversamos com Estela Bezerra, secretária nacional de enfrentamento à violência contra a mulher. Muito obrigado por sua entrevista aqui à Voz do Brasil.
0: Eu que agradeço, Luciano.
1: E as empresas de tecnologia Google, Meta, TikTok, Kuai e Microsoft foram notificadas pela Advocacia Geral da União, que solicitou a colaboração no combate e na prevenção de fraudes digitais relacionadas ao programa Novo Desenrola Brasil.
2: A iniciativa tem como objetivo apoiar famílias brasileiras na renegociação de dívidas.
1: Na notificação encaminhada às empresas, a instituição destacou que os golpes digitais, além de explorarem a vulnerabilidade dos beneficiários, fragilizam a confiança em políticas públicas legítimas e representam um dano à credibilidade das ações estatais.
2: Motoristas por aplicativo e taxistas já começaram a se inscrever no Move Táxi Aplicativos para o financiamento de veículos novos.
1: O governo do Brasil acredita que o programa tem potencial para comercializar até 300 mil veículos em todo o país.
2: E o programa traz vantagens para as mulheres, como taxas de juros mais baixas e recursos para a compra de equipamentos de segurança.
3: Em menos de 24 horas, 164 mil motoristas se inscreveram para participar do programa Move Táxi Aplicativos. Podem participar motoristas de aplicativo com cadastro ativo há pelo menos 12 meses, com ao menos 100 corridas na mesma plataforma e taxistas registrados em atividade. As condições valem para carros novos de até R$150 mil, de montadoras habilitadas no programa Mover. O taxista Francisco Neto, de Brasília, acredita que assim todos saem ganhando.
4: Parece que é um projeto bom, né?
5: Todo mundo ganha, né? Porque se a frota está renovada, é tendência que melhor para todo mundo.
3: Para fazer a inscrição no programa, basta acessar gov.br/movebrasil. Como conta Wallace Moreira Lima, secretário nacional de Desenvolvimento Industrial, Inovação, Comércio e Serviços.
6: A partir desse link que o trabalhador se cadastra, ele já vai ter a informação em 5 dias se ele estar apto ao programa. E aí ele já vai saber que ele pode se beneficiar desse programa.
3: E as condições de financiamento para homens e mulheres são diferenciadas, como explica o secretário Wallace Moreira Lima.
6: Para as mulheres, terá uma taxa de juros menor, a carência para o homem e para a mulher são de 6 meses. Para o homem, o financiamento em até 60 vezes, mas para as mulheres em até 72 vezes.
3: Pelo programa, as mulheres podem dispor ainda de R$15 mil para comprar equipamentos de segurança. Para a motorista por aplicativo, Karine Trindade, uma oportunidade para as mulheres.
7: Para nós, é uma grande vitória, e para as mulheres, que vai ter os juros mais reduzidos também, e esse financiamento mais facilitado para todos os trabalhadores e trabalhadoras de aplicativo.
3: O total de crédito disponível para o programa é de R$30 bilhões por meio do Banco Nacional de Desenvolvimento Econômico e Social, BNDES. Os financiamentos devem ser efetivados a partir do dia 19 de junho. De acordo com o Ministério da Fazenda, esse prazo é necessário para definição de detalhes e informações aos bancos comerciais sobre o programa. Com locução de Nazi Brum, reportagem de Luciana Colares de Holanda.
1: Hoje, no programa Bom Dia Ministro, produzido pela Empresa Brasil de Comunicação, Volney Queiroz, da Previdência Social, afirmou que o governo trabalha para reduzir a fila do INSS.
2: Entre as ações para reduzir as filas estão a realização de mutirões e a contratação de novos peritos.
1: Segundo o ministro, a fila de solicitações do INSS caiu mais de 500 mil nos últimos 2 meses e agora está no menor patamar em 16 meses.
8: O nosso desafio, a nossa tarefa é deixar essa fila abaixo de 1.300.000, ou seja, 1.300.000 é só o fluxo do mês, não tem ninguém
0: normal
8: esperando,
0: uhum,
8: e abaixo dos 45 dias. E nós estamos indo bem nessas duas categorias, digamos. Estamos avançando bem. Estou querendo zerar essa fila até o final desse ano.
2: A equipe de meio ambiente do governo do Brasil fez um alerta para os impactos de 5 projetos de lei em tramitação no Congresso Nacional, que, segundo o Ministério, se forem aprovados, vão trazer grandes prejuízos ao ecossistema no país.
1: De acordo com o Ministério do Meio Ambiente, os textos podem permitir, por exemplo, que uma espécie em extinção não faça parte da lista nacional oficial, se houver interesse econômico, reduz áreas protegidas e restringe punições de crimes ambientais.
2: Entre os pontos criticados está a proibição do uso de imagens de satélite para embargos remotos em áreas desmatadas. Segundo o presidente substituto do IBAMA, Jair Schmidt, grande parte das fiscalizações contra o desmatamento depende dessa tecnologia.
9: Hoje eu diria que 2/3 de todas as autuações que o IBAMA realiza, voltada à fiscalização da flora, combate ao desmatamento, né? Não só na Amazônia, nós temos um olhar específico para a Amazônia, mas também nós temos desmatamento nos outros biomas, né? Alguns muito sensíveis, que também são afetados por vários desses projetos de lei antiambientais.
1: O ministro do Meio Ambiente e Mudança do Clima, João Paulo Capobianco, informou que vai continuar atuando junto a deputados e senadores para discutir os projetos.
10: Continuamos atuando na Câmara lá, debatendo, buscando um entendimento, mas está muito difícil, como vocês têm visto. Vamos atuar no Senado e vamos atuar após, caso isso tramite seja aprovado no Senado, vamos também trabalhar em relação a apresentar ao Presidente da República esses fatos para que o presidente possa analisar os encaminhamentos que deverá propor.
2: O Brasil ganha reforço de quase 500 mil professores considerados qualificados para o ensino.
1: É o que apontam os resultados da prova nacional docente realizada pela primeira vez no ano passado.
2: A avaliação integra o exame teórico do ENADE das licenciaturas, que avalia a formação inicial de professores.
1: O Ministério da Educação divulgou os dados hoje e anunciou mudanças nos cursos de licenciatura com base nas novas regras da educação à distância.
11: A primeira edição da prova nacional docente teve quase 1.100.000 inscritos. Criada dentro do programa Mais Professores para o Brasil,

0: 2020, o Ministério da Educação divulgou os resultados do ENADE das licenciaturas 2025, que avalia a qualidade da formação inicial de professores. Entre os concluintes de cursos presenciais, 73% foram considerados proficientes. Na educação à distância, o percentual foi de 47%. Também houve diferença por tipo de instituição. Nas universidades públicas federais, a proficiência foi de aproximadamente 76%. Nas públicas estaduais, de 73%. Nas instituições privadas, o índice ficou em 46%. Segundo o MEC, 56% dos cursos avaliados ficaram com conceitos 3, 4 ou 5 no ENADE. O ministro da Educação, Leonardo Barchini, destacou o ineditismo dos dados e os desafios para a formação de professores no país.
1: Pela primeira vez temos resultados dessa magnitude, com esse detalhamento, a gente vai instituir novas políticas e novas ações para que a gente possa melhorar em todas as áreas a formação de professores no Brasil.
0: Com base nos resultados e nas novas regras para a educação à distância, o MEC informou que todos os cursos de licenciatura EAD não podem abrir novas matrículas e serão encerrados quando as turmas atuais concluírem a formação. Os cursos presenciais também terão que se adequar. Até maio de 2027, deverão reduzir a carga horária à distância de 40 para 30%. Reportagem Jéssica Gonçalves.
2: A próxima edição da Prova Nacional Docente já tem data marcada. Será no dia 20 de setembro.
3: Nesta edição, o exame vai avaliar 21 licenciaturas e os resultados serão divulgados em dezembro.
2: Rapidez e segurança na hora de fazer check-in em hotéis e pousadas pelo país. Já está valendo a Ficha Nacional de Registro de Hóspedes.
3: A medida do governo do Brasil busca reduzir a burocracia, dar mais conforto aos viajantes e garantir segurança à rede hoteleira.
2: A ficha é obrigatória, 100% digital e conectada ao sistema gov.br.
4: O que antes era feito no papel, agora em formato 100% digital. A Ficha Nacional de Registro de Hóspedes agiliza a identificação dos turistas, evitando filas e reduzindo custos. A iniciativa preza pelo respeito à privacidade e cumpre a Lei Geral de Proteção de Dados. É o que garante o gerente-geral, Jean Nogueira.
5: É um sistema 100% seguro, né? Na verdade, a gente melhora o processo para evitar fraudes, né? A ficha digital, ela é conectada direto com gov.br, você acaba tendo um controle melhor, é uma segurança a mais para o hóspede e uma segurança a mais para
4: o
5: hotel.
4: O novo sistema passou a ser obrigatório desde 20 de abril. Ele parece com os check-ins de aeroportos. O registro digital pode ser realizado previamente ou na hora da hospedagem. Para a hóspede paulista Tayane Garcia, o check-in digital poupa tempo para quem tem pressa.
6: Tudo que dê para facilitar o teu dia a dia é sempre bem-vindo.
4: A plataforma não coleta dados sobre despesas do cliente e nem monitora pessoas. Serve apenas para registrar informações sobre o turismo e também apoiar a segurança pública. Um ganho para hóspedes e para a rede hoteleira, como defende Jean Nogueira.
5: Os dados que o cliente preenchia na ficha antiga, a gente tinha que mensalmente enviar para os órgãos competentes. Isso hoje é feito automaticamente.
4: No caso de turistas estrangeiros, a ficha disponibiliza módulos específicos em inglês e espanhol. O sistema é intuitivo e respeita os padrões globais de hospitalidade. Reportagem Cleide Lopes.
3: Essas foram as notícias do governo do Brasil.
2: Fique agora com o Minuto do TCU. Em seguida, as notícias do Poder Judiciário e do Congresso Nacional. Boa noite.
3: Boa noite para você e até amanhã.
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8: Minuto do TCU.
9: O novo ministro do Tribunal de Contas da União, Odair Cunha, tomou posse do cargo nesta quarta-feira, dia 20 de maio. A cerimônia foi realizada na sede do TCU, em Brasília, e teve a presença do presidente da República, Luiz Inácio Lula da Silva, o vice-presidente Geraldo Alckmin e diversas outras autoridades. Durante seu discurso, Odair Cunha relembrou sua trajetória e destacou que chega à Corte de Contas devido à sua história pública.
10: Hoje estou aqui porque fui escolhido pelo Congresso Nacional, por homens e mulheres eleitos pelo povo brasileiro. Recebo essa escolha não apenas como uma honra pessoal,

0: pessoal, mas também como um reconhecimento de que a experiência pública, a escuta e o diálogo podem contribuir para a missão dessa instituição.
1: O ministro ocupa a vaga deixada por Haroldo Cedrás, que se aposentou em fevereiro. Saiba mais em tcu.gov.br.
2: TCU, fiscalização a serviço da sociedade. Você vai ouvir agora notícias do Poder Judiciário.
3: Presidente do STF e do CNJ anuncia avanços na concessão de medidas protetivas para mulheres.
4: STJ identifica habeas corpus com erros gerados por inteligência artificial e comunica caso à OAB.
3: Presidente do TSE destaca a atuação da Justiça Eleitoral no combate à fraude e à cota de gênero.
4: Boa noite, eu sou Marcela Luiza.
3: E eu sou Walter Lima.
4: Mais de 50% das medidas protetivas de urgência são concedidas no mesmo dia em que são requeridas e cerca de 90% são analisadas em até 48 horas.
3: O dado foi apresentado hoje durante cerimônia no Palácio do Planalto, que marcou os 100 dias do Pacto Brasil de Enfrentamento do Feminicídio entre os três poderes. Pablo Lemos.
5: O presidente do CNJ e do Supremo Tribunal Federal, ministro Edson Fachin, afirmou que os resultados iniciais demonstraram avanço na resposta institucional aos casos de violência doméstica e feminicídio.
6: Quando os três poderes caminham juntos, o Estado brasileiro é capaz de proteger quem mais precisa e é capaz de fomentar uma mudança cultural.
5: Fachin também destacou a implementação do Formulário Nacional de Avaliação de Risco, documento eletrônico que permite a tramitação digital dos pedidos de medidas protetivas.
4: Ministro do STJ identifica habeas corpus com erros criados por IA e determina a comunicação à OAB.
3: A defesa pedia a soltura de um preso preventivamente por tráfico de drogas em Minas Gerais. Fátima Uchoa.
7: O ministro Rogério Schietti Cruz apontou que no pedido havia citações fabricadas em série, fenômeno conhecido como alucinação de inteligência artificial, quando a ferramenta cria informações falsas com aparência de verdadeiras. O advogado admitiu o uso eventual da tecnologia, mas afirmou ter feito revisão técnica e jurídica do conteúdo. No entanto, para o relator, os elementos contradizem essa afirmação. Assim, Schietti determinou o envio de ofício à Ordem dos Advogados do Brasil para a ciência dos fatos e eventual adoção de medidas cabíveis. Mesmo com as falhas identificadas no habeas corpus, o ministro concluiu que a prisão preventiva estava devidamente fundamentada e negou a liminar.
4: Presidente do TSE destaca a atuação da Justiça Eleitoral no combate da fraude à cota de gênero.
3: Ministro Nunes Marques ressaltou novo pleito em Melgaço, no Pará. Fábio Ruas.
8: Melgaço elegeu 3 mulheres em eleições suplementares para ocupar cadeiras na Câmara Municipal. De acordo com Nunes Marques, a nova eleição teve como destaques a agilidade e a eficiência da apuração em um município marcado por extensas áreas ribeirinhas. O presidente do TSE reafirmou o compromisso da Justiça Eleitoral com a inclusão política das mulheres e de outros grupos da sociedade, o que, segundo ele, é uma verdadeira exigência democrática.
4: A Justiça do Trabalho segue em ação na Ilha do Marajó.
3: Durante a itinerância, juízes estão dando solução a várias pendências judiciais. Luma Soares.
9: Em Melgaço, a Justiça Trabalhista reforça o combate ao trabalho escravo contemporâneo e infantil, além de garantir um protocolo para julgamentos com perspectiva inclusiva. Num outro eixo de apoio aos moradores, houve doação de computadores e cursos de inclusão no mercado de trabalho. O mutirão do Justiça Itinerante vai até sexta-feira, dia 22.
4: MPF pede a suspensão imediata de leilões de energia elétrica que podem encarecer a conta de luz em pelo menos 500 bilhões de reais pelos próximos 15 anos.
3: Caso os órgãos não atendem à recomendação no prazo de 48 horas, o MPF poderá adotar medidas judiciais. Tatiana Castro.
10: A investigação do MPF aponta que os preços teto dos leilões isso é, o valor máximo que o governo aceitaria pagar pela energia, sofreram um aumento repentino, entre 73% e 100%. Além da suspensão imediata do leilão, o MPF também pede que os órgãos refaçam os cálculos com base em premissas neutras e independentes. Caso os órgãos não acatem a recomendação no prazo de 48 horas, o MPF poderá adotar as medidas judiciais.
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4: Uma boa noite.
3: E até amanhã.
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1: Eu sou Paula Groba.
2: E eu sou Humberto Pinheiro.
1: E estes são os destaques de hoje do Jornal do Senado, que começa agora.
2: Senado aprova novo piso para médicos e cirurgiões dentistas. Texto segue para a Câmara.
1: Governo e Senado negociam MP para criar crédito especial a produtores afetados por desastres climáticos.
2: Plenário conclui votação de indicações para embaixadas, CVM e Corregedoria do Conselho Nacional de Justiça.
1: Boa noite.
2: Boa noite.
1: Médicos e cirurgiões dentistas poderão passar a ter um piso salarial nacional definido em lei. Uma proposta aprovada na Comissão de Assuntos Sociais fixa o valor inicial de R$ 13.662, com previsão de reajuste anual.
2: A proposta segue para análise da Câmara dos Deputados. Repórter Patrícia Oliveira.
3: Médicos e cirurgiões dentistas passam a receber um piso salarial de R$ 13.662 para uma jornada semanal de 20 horas. O reajuste de salário foi aprovado na Comissão de Assuntos Sociais. A proposta da senadora Daniela Ribeiro, do Progressistas da Paraíba, atualiza regras da legislação de 1961 sobre a remuneração dessas categorias. O senador Fernando Duarte, do PSD de Pernambuco, também determinou reajuste anual pelo IPCA, adicional de 50% para trabalho noturno e horas extras, além de intervalo de descanso de 10 minutos a cada uma hora e meia trabalhada. Dueire destacou que o congelamento do piso desde 2022 contribuiu para a precarização das relações de trabalho na área da saúde, além da dificuldade de profissionais permanentes em municípios pequenos e regiões remotas.
4: Ao fixar piso concreto com correção anual, contribui para reverter essa tendência, para que as políticas de interiorização de profissionais produzam efeitos duradouros, em vez de depender exclusivamente de programas emergenciais e transitórios.
3: A proposta prevê ainda que o aumento das despesas de estados e municípios seja custeado por transferências do Fundo Nacional de Saúde. Se não houver pedido para votação no plenário, a proposta segue para análise da Câmara dos Deputados.
1: E seguiu para o plenário do Senado a ampliação de direitos para agentes de vigilância sanitária e agentes indígenas de saúde e saneamento. A proposta equipara benefícios já garantidos a outras categorias do SUS e reconhece o papel desses profissionais na prevenção de doenças e no atendimento a comunidades vulneráveis, muitas vezes em áreas remotas.
2: E uma sugestão legislativa transformada em projeto de lei pela Comissão de Direitos Humanos poderá reajustar em até 100% as bolsas do programa Mais Médicos. As informações com Rodrigo Rezende.
5: As bolsas pagas no programa Mais Médicos podem ter um reajuste de até 100%. Uma sugestão legislativa com esse tema, apresentada por meio do programa E-Cidadania, foi acatada pela Comissão de Direitos Humanos e Legislação Participativa e passará a ser analisada no Senado como projeto de lei. O relator, senador Zequinha Marinho, do Podemos do Pará, ressaltou que os reajustes das bolsas desde a criação do programa não acompanharam a inflação.
6: Efetivamente, quando da criação do programa, em 2013, as bolsas pagas eram formação de R$ 10.000, supervisão de R$ 4.000 e a tutoria de R$ 5.000. 13 anos depois, enquanto a bolsa formação é de R$ 14.161,63, as outras duas sequer tiveram os seus valores atualizados.
5: O projeto de lei que será discutido reajusta as bolsas para os seguintes valores: formação, R$ 20.000, supervisão, R$ 8.000 e tutoria, R$ 10.000. A partir da publicação da possível lei, os reajustes seriam anuais baseados no IPCA.
1: O presidente do Senado, Davi Alcolumbre, convocou uma sessão conjunta do Congresso Nacional para analisar vetos à Lei de Diretrizes Orçamentárias que impedem municípios inadimplentes com até 65 mil habitantes de celebrar convênios e receber recursos federais.
2: Segundo Alcolumbre, a votação poderá permitir o acesso de mais de 3 mil municípios a recursos federais. Ele afirmou ainda que a pauta foi definida após pedido apresentado durante a Marcha dos Prefeitos, organizada pela pela Confederação Nacional dos Municípios, realizada nesta semana em Brasília. A sessão do Congresso está agendada para esta quinta-feira.
7: Nós fizemos um compromisso, o Senado e a Câmara dos Deputados, para convocarmos uma sessão no dia de amanhã com apenas 4 dispositivos da LDO que tratam da derrubada dos vetos que viabilizam mais de 3.100 municípios brasileiros acessarem os recursos com convênios federais do Brasil.
1: E o Senado aprovou nesta terça-feira a indicação de 7 diplomatas para chefiar embaixadas e representações do Brasil no exterior. Entre os nomes aprovados estão os novos embaixadores do Brasil no Japão, Vietnã, Omã, Albânia, Belize e Bahamas, além do representante permanente do país na Organização das Nações Unidas, Ricardo de Souza Monteiro.
2: O plenário também aprovou indicações para a Comissão de Valores Mobiliários e para a Corregedoria do Conselho Nacional de Justiça. Otto Eduardo Fonseca Lobo foi aprovado para a presidência da CVM. Os indicados agora poderão ser nomeados pela Presidência da República.
1: E a Comissão de Assuntos Econômicos adiou a votação do projeto que cria uma linha especial de crédito para produtores rurais afetados por eventos climáticos e crises internacionais. Relator da proposta, o senador Renan Calheiros, do MDB de Alagoas, retirou o texto da pauta após pedido do Ministério da Fazenda para novas negociações.
2: A proposta prevê o uso de recursos do Fundo Social do Pré-Sal para financiar agricultores prejudicados por secas, enchentes e impactos econômicos de conflitos geopolíticos. O texto também estabelece juros diferenciados, prazo de pagamento de até 10 anos com 3 de carência, além de regras para atender produtores, cooperativas e associações em situação de calamidade ou com perdas na produção. Após reunião com a equipe econômica na tarde de hoje, Renan Calheiros afirmou que houve avanços nas negociações e sinalização de apoio do governo à medida.
8: Está tudo caminhando bem no sentido de se publicar uma medida provisória com critérios de enquadramento, de juros, de carência e de prazo de 10 anos para pagar. O ministro da Fazenda está fazendo da sua parte tudo, absolutamente tudo, para que essa negociação seja concluída na próxima segunda-feira.
1: Enchentes, secas e ondas de calor cada vez mais intensas estarão no centro de um debate no Senado sobre mudanças climáticas. A discussão vai tratar dos impactos de fenômenos como o El Niño e das formas de prevenir e responder a desastres naturais.
2: Para o senador Esperidião Amin, do PP de Santa Catarina, o objetivo é trabalhar para reduzir perdas humanas, sociais e econômicas causadas por eventos climáticos extremos. A sessão está marcada para o próximo dia 28 de maio.
9: Reduzir danos significa salvar vidas, em primeiro lugar, e reduzir o impacto na economia, na sociedade brasileira, especialmente dos estados que venham a ser os alvos maiores desta possível calamidade climática, ou pelo menos desse transtorno climático, a nos prevenirmos.
1: Já o senador Cleitinho, do Republicanos de Minas Gerais, criticou a proposta que permite o parcelamento de dívidas de partidos políticos. O texto foi aprovado pela Câmara dos Deputados e deve ser analisado pelo Senado.
2: O parlamentar defendeu que o Congresso Nacional priorize medidas para melhorar a qualidade de vida dos trabalhadores. Segundo Cleitinho, o alto custo de vida tem dificultado o acesso da população a itens básicos. Ele também cobrou mais debates sobre a escala de trabalho 6x1.
10: Vim falar que não pode discutir essa questão do fim da escala 6x1. Pois tem que discutir sim. Traga a compensação, coloque na balança aqui, equilibra a balança tanto para o empresário para o trabalhador.
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2: Edição de Paula Groba e trabalhos técnicos de Eliseu Caires. O Jornal do Senado fica por aqui. Acompanhe agora as notícias da Câmara dos Deputados. Boa noite.
1: Boa noite e até amanhã.
12: 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Câmara aprova mudanças nas regras de prestação de contas de partidos.
13: Plenário aumenta a pena para crime virtual contra crianças e adolescentes.
14: Deputados defendem a descentralização de recursos para os municípios.
15: Boa noite. Gilson Daniel, do Podemos do Espírito Santo, aproveita a marcha dos prefeitos em Brasília para defender a ampliação dos recursos destinados aos municípios. Ele assinala que é nas cidades que a população busca atendimento de saúde, educação e assistência social.
16: Gilson Daniel avalia que a Câmara precisa debater o financiamento municipal para desconcentrar verbas públicas da União e dos estados. O congressista reforça a importância das emendas parlamentares como instrumento de apoio aos mais de 70 municípios capixabas.
15: Gabriel Nunes, do PSD, defende solução definitiva para as dívidas dos municípios com o INSS, principalmente nas pequenas e médias cidades. O parlamentar aponta que na Bahia, prefeituras enfrentam dificuldades para pagar suas obrigações sem comprometer os serviços oferecidos à população.
16: Gabriel Nunes pede que o Congresso enfrente a pauta diante do peso da alíquota previdenciária nos cofres das prefeituras. Ele propõe o retorno do índice de contribuição a 8%, com o objetivo de aliviar os gastos das pequenas e médias cidades baianas.
15: Daniel Tzerciak, do PSDB do Rio Grande do Sul, comemora a garantia da Agência Nacional de Transportes Terrestres de que este ano não haverá cobrança de pedágios nas BRs 116 e 392. O deputado afirma que o fim do antigo contrato de concessão interrompe um ciclo de tarifas elevadas.
16: Daniel Tzerciak considera que a pausa nas cobranças é necessária para estimular o desenvolvimento econômico, atrair investimentos e gerar empregos nos mais de 100 municípios da mesorregião da metade sul gaúcha.
15: Marcelo Nilo, do Republicanos, critica a gestão do governo da Bahia, afirmando que áreas como saúde, segurança pública, educação e geração de empregos enfrentam dificuldades. O parlamentar também questiona gastos com eventos institucionais diante de demandas sociais da população.
16: Marcelo Nilo relembra o rompimento político com o PT após décadas de aliança e faz críticas ao governo federal. Na visão do deputado, a insatisfação popular com as atuais gestões petistas na Bahia e no país.
17: Trabalho.
15: Benedita da Silva, do PT do Rio de Janeiro, reforça seu apoio à PEC do fim da escala 6x1. A deputada argumenta que a redução da carga horária melhora a produtividade por diminuir o esgotamento físico e mental que afeta os trabalhadores no país.
16: Benedita da Silva afirma que a mudança para o modelo 5x2 viabiliza períodos adequados para o descanso e para a convivência familiar. Ela critica o posicionamento contrário à PEC e classifica a jornada 6x1 como exaustiva para a classe trabalhadora.
15: João Daniel, do PT de Sergipe, defende o fim da escala 6x1 e afirma que a redução da jornada vai garantir mais qualidade de vida aos trabalhadores, com mais tempo para descanso, convivência familiar e cuidados com a saúde.
16: João Daniel também enaltece mobilizações sociais e sindicais em defesa da proposta e sustenta que a mudança pode fortalecer a economia e ampliar a valorização da classe trabalhadora no país.
15: Daiana Santos, do PCdoB do Rio Grande do Sul, defende a adoção da jornada de 5 dias de trabalho para 2 de descanso. Segundo ela, a proposta garante condições mais humanas e combate rotinas exaustivas enfrentadas por milhões de trabalhadores.
16: Daiana Santos critica medidas que condicionam a redução da jornada a mudanças em direitos trabalhistas, como cortes no FGTS e desoneração patronal. Para a deputada, a melhoria das condições de trabalho não deve servir como moeda de troca nas negociações do Congresso.
15: Fernando Mineiro, do PT do Rio Grande do Norte, defende o fim da escala 6x1 com redução da jornada semanal para 40 horas. O legislador sustenta que a mudança tem apoio da maioria da população brasileira por garantir mais tempo de descanso aos trabalhadores.
16: Fernando Mineiro critica a tentativa de mudança na PEC do fim da escala 6x1, que acrescenta o período de 10 anos para a implantação da escala 5x2. Ele pede que a sociedade e as centrais sindicais acompanhem a votação para pressionar o Congresso em defesa da redução do tempo de trabalho.
15: Marcon, do PT do Rio Grande do Sul, condena parlamentares da oposição que não apoiam a PEC do fim da escala 6x1. O deputado afirma que os trabalhadores precisam de mais tempo para cuidar da saúde, conviver com a família e ter acesso ao lazer.
16: Marcon critica a apresentação de uma emenda que prevê, em vez de reduzir a jornada para 40 horas, aumentar para até 52 horas de trabalho por semana. Na opinião do congressista, quem defende esse tipo de mudança trata o trabalhador como máquina, não como ser humano.
17: Votação.
15: Câmara aprova projeto que permite que o trabalhador empregado na safra agrícola continue a receber o Bolsa Família. O repórter Marcelo Larcher tem mais detalhes.
18: O plenário da Câmara concluiu a aprovação de um projeto que garante a continuidade do pagamento de benefícios sociais, como o Bolsa Família, para o trabalhador que se empregar em atividade ligada à safra agrícola. Esse tipo de serviço varia de acordo com a atividade agrária e compreende o período entre o preparo do solo e a colheita. Os contratos para esse tipo de trabalho, de acordo com a lei de 1973, têm um período máximo de 2 anos. Acontece que as regras do Bolsa Família estão atreladas a um valor máximo de renda por pessoa. Esse limite foi definido em R$ 218 mensais. O que faz com que o trabalhador perca o direito se obtiver um trabalho com carteira assinada, como é o caso da safra. O argumento é de que algumas culturas agrícolas, como o café, o alho, a batata, a uva, a maçã e a cebola, têm elevada necessidade de mão de obra, o que faz com que o trabalhador prefira manter a Bolsa Família a trabalhar com carteira assinada. O projeto apresentado pelo deputado Zé Vitor, do PL de Minas Gerais, foi aprovado pela Câmara em 2024 e depois foi alterado pelo Senado. A proposta retornou para análise dos deputados e o relator, deputado Evair Vieira de Mello, do Republicanos do Espírito Santo, rejeitou a maioria das mudanças feitas pelos senadores. O texto original aprovado pela Câmara retira do cálculo da renda familiar, para efeito do recebimento de benefícios sociais, o salário recebido pelo trabalhador no contrato da safra. O Senado, por sua vez, optou por alterar a regulamentação do programa Bolsa Família, para prever a reinclusão do beneficiário excluído no caso da média anual de renda da família superar o limite permitido. Para o relator Evair Vieira de Mello, a mudança não garante a permanência do trabalhador safrista no Bolsa Família.
19: Entendemos que a proposta do Senado Federal, ela não aprimora significativamente a operacionalização do programa Bolsa Família, na medida que continua a impedir a contratação de safristas, cuja condição, mesmo após a sua contratação, ainda é de vulnerabilidade social em face das peculiaridades inerentes à atividade agropecuária que é sazonal. O contrato de safra desempenha papel essencial para a manutenção da produção agrícola e da pecuária nacional.
18: O projeto que garante a continuidade do pagamento de benefícios sociais, como o Bolsa Família, para o trabalhador que se empregar em atividades ligadas à safra agrícola, seguiu para a sanção presidencial e já pode virar lei. Da Rádio Câmara de Brasília, com informações de Antônio Vital, Marcelo Larcher.
17: Agricultura.
16: Tiago de Joaldo, do Republicanos de Sergipe, cobra do governo a conclusão de estudos sobre possível prática de dumping na importação de leite da Argentina e do Paraguai. Ele afirma que a concorrência estaria prejudicando produtores brasileiros e tornando a atividade economicamente insustentável.
15: Tiago de Joaldo também pede ações do governo de Sergipe para fortalecer a cadeia leiteira local. Ele menciona, por exemplo, incentivos tributários, compras públicas de leite produzido no estado e apoio institucional aos produtores do sertão sergipano.
16: Dr. Flávio, do PL, exalta a exposição de produtos do agronegócio do Rio de Janeiro na Câmara, com a participação de produtores da região serrana e do norte fluminense. O parlamentar assinala que a divulgação de produtos regionais amplia mercados e fortalece a agricultura do estado.
15: Dr. Flávio pediu ainda a derrubada do veto presidencial ao projeto que reconhece o norte e noroeste fluminense como região do semiárido. Para o deputado, a medida vai facilitar o acesso ao crédito e ampliar investimentos para os produtores rurais da região.
17: Justiça.
16: Câmara aprova projeto que aumenta a punição para pedófilos quando o crime é cometido pela internet. O repórter Antônio Vital acompanhou a votação.
20: Deputados e deputadas aprovaram um projeto que aumenta penas para crimes relacionados a abusos sexuais de crianças e adolescentes em ambientes digitais, inclusive com o uso de ferramentas de inteligência artificial. A proposta considera a violência sexual de criança ou adolescente qualquer representação de atividade sexual ou nudez que envolva criança ou adolescente real ou fictícia. Isso vai valer para fotografia, vídeo ou imagem digital, mesmo que produzida, manipulada ou gerada com o uso de tecnologias digitais, inclusive inteligência artificial. A proposta também deixa claro no Código Penal que todos os crimes contra a dignidade sexual, como estupro e estupro de vulnerável, também serão caracterizados quando cometidos no ambiente digital. Todos esses crimes passam a ser considerados hediondos, o que significa mais tempo de cumprimento de pena em regime fechado. O projeto também torna crime o simples acesso a conteúdo de pedofilia na internet. Ou seja, isso será crime mesmo se a polícia não encontrar arquivos com conteúdo de abusos sexuais ou violência contra crianças e adolescentes armazenados no computador ou na nuvem do acusado. A proposta também aumenta em até um terço a pena para aliciamento de crianças ou adolescentes por meio de inteligência artificial ou filtros capazes de alterar a imagem ou a voz do criminoso para enganar a vítima. O agravamento da pena vai valer também no caso de perfis falsos em plataformas de jogos online, aplicativos de mensagens, salas de bate-papo e redes sociais. Segundo a relatora, a deputada Rogéria Santos, do Republicanos da Bahia, esse dispositivo foi inserido na proposta após o caso de um criminoso no Rio Grande do Sul que vitimou 127 meninas usando perfis falsos criados por inteligência artificial. Além do aumento de penas, o projeto legaliza a infiltração policial em investigações sobre redes de pedofilia na internet, em especial as chamadas rondas virtuais, com possibilidade, inclusive, de requisição de dados de conexão às plataformas sem a necessidade de autorização judicial. Isso poderá ser feito no caso de risco iminente à vida ou integridade física de crianças vítimas de abusos. Para a relatora Rogéria Santos, a proposta moderniza a legislação.
21: A proposição institui medidas modernas de enfrentamento e repressão aos crimes de violência sexual contra crianças e adolescentes no ambiente digital. Ao regulamentar a ronda virtual e os crimes praticados com o uso de inteligência artificial e da utilização de técnicas de mascaramento de endereço de IP, os números, senhoras e senhores, são alarmantes.
20: O texto também cria novo crime no Estatuto da Criança e do Adolescente, com pena de até 6 meses de prisão para quem deixar de comunicar ao Conselho Tutelar, o Ministério Público ou à polícia casos de abuso sexual pela internet. A proposta garante ainda à criança ou adolescente vítima de violência sexual o direito ao atendimento psicológico e psicossocial especializado no Sistema Único de Saúde, o SUS, e o agressor será obrigado a cobrir todos os custos do tratamento, incluindo ressarcimento ao SUS. Para o deputado Osmar Terra, do PL do Rio Grande do Sul, autor do projeto, a proposta fecha portas que estavam abertas para os criminosos. O projeto, que aumenta apenas para crimes relacionados a abusos sexuais de crianças e adolescentes em ambientes digitais, inclusive com o uso de ferramentas de inteligência artificial, seguiu para análise do Senado. Da Rádio Câmara de Brasília, Antônio Vital.
22: Educação.
15: Lincoln Portela, do PL de Minas Gerais, critica a decisão judicial que condenou um casal do interior de São Paulo por evasão escolar relacionada aos filhos. Ele questiona a medida e argumenta que a família estaria garantindo uma educação domiciliar às crianças.
23: O parlamentar também chama atenção para os índices de evasão escolar no país e defende prioridade no enfrentamento de casos de estudantes sem acesso à educação. Segundo Lincoln Portela, a situação exige foco das autoridades públicas e do sistema de justiça.
24: Segurança Pública.
15: O escolto do PT da Paraíba elogia a atuação da Polícia Federal no enfrentamento às organizações criminosas que se infiltraram no sistema econômico nacional. Ele argumenta que as investigações sobre fraudes financeiras devem prosseguir sem interferências políticas.
23: O escolto salienta que os órgãos de inteligência precisam seguir os rastros documentais de transações suspeitas envolvendo autoridades e empresários citados em CPIs. Na avaliação dele, esse é o caminho para fortalecer a segurança pública e a soberania do Estado brasileiro.
22: Eleições.
15: Câmara aprova mudanças nas regras de prestação de contas de partidos políticos. A repórter Daniele Lessa acompanhou a votação dessa mini reforma eleitoral.
0: A Câmara dos Deputados aprovou o projeto que altera regras sobre prestação de contas, punições e funcionamento administrativo partidário, modificando diversos pontos da Lei dos Partidos Políticos. Relator da proposta, o deputado Rodrigo Gambale, do Podemos de São Paulo, argumentou que o projeto foi construído a partir das demandas dos líderes partidários, com o objetivo de dar mais segurança jurídica às legendas. Já os deputados contrários ao projeto destacaram que nenhum parlamentar subiu à tribuna para defender a proposta no plenário. O projeto proíbe bloqueios e penhoras automáticas sobre recursos do fundo partidário e do fundo eleitoral, exceto em casos de uso irregular reconhecido pela Justiça Eleitoral, ponto criticado pelo deputado Kim Kataguiri, do Missão de São Paulo.
3: E aqui eu faço chamo a atenção de todos os partidos que dizem defender o trabalhador. Esse projeto está dizendo o seguinte: se um partido contratar um trabalhador e ele der calote nas verbas trabalhistas, se o partido não pagar o INSS, se o partido não pagar o FGTS, esse partido não poderá ser penhorado.
0: A deputada Adriana Ventura, do Novo de São Paulo, criticou a falta de debate sobre o projeto, que foi divulgado publicamente apenas 30 minutos antes da votação. Ela reconheceu que a proposta simplifica a burocracia, mas classificou como aberração o trecho que suspende processos administrativos e judiciais dos partidos anteriores durante fusões entre legendas.
4: Um partido se alimenta de dinheiro público, se é sustentado com dinheiro público do cidadão brasileiro, faz um monte de irregularidade. Aí, o que que acontece? Tem uma fusão, então tem um partido podre que funde com o outro partido. Tudo do partido podre não passa para o novo, ele não assume responsabilidade nenhuma. Tudo é suspenso. Isso é grave, gente.
0: Segundo o texto, o novo partido responderá pelas dívidas das legendas anteriores, mas não sofrerá suspensão de recursos do fundo partidário por irregularidades em contas antigas que já foram julgadas. A deputada Fernanda Melchiona, do PSOL do Rio Grande do Sul, pontuou que os cidadãos não têm acesso ao prazo de 15 anos para pagarem suas dívidas, ponto que também está na proposta.
4: Digo mais, o aumento das parcelas em 180 parcelas é 15 anos para os partidos pagar. O pobre do povo pega ali no cheque especial, tem que pagar, senão é o juro, não sei o quê. Os partidos vão ter 15 anos, independente do valor.
0: O texto também prevê que em semestre eleitoral não poderá haver suspensão de repasses do fundo partidário ou do fundo eleitoral por irregularidades em prestações de contas anteriores. Outra mudança trata da análise das contas partidárias. O texto determina prazo de até 3 anos para julgamento dos processos de prestação de contas pela Justiça Eleitoral. Se esse prazo não for cumprido, o processo poderá ser extinto por prescrição. O projeto ainda cria regras para uso de aplicativos de mensagem por partidos e candidatos. As legendas poderão registrar números oficiais para envio de mensagens a eleitores e essas contas não poderão ser bloqueadas pelas plataformas sem decisão judicial. A proposta, que foi chamada de mini-reforma eleitoral, vai ser agora analisada pelos senadores. Da Rádio Câmara de Brasília, Daniele Lessa.
24: Direitos Humanos.
5: Charles Fernandes, do PSD da Bahia, registra o Dia Nacional da Luta Antimanicomial, celebrado em 18 de maio. O parlamentar ressalta a importância da mobilização por um modelo de tratamento humanizado, digno e em liberdade para pessoas em sofrimento psíquico.
6: Charles Fernandes lembra que a data também marca os 25 anos da Lei da Reforma Psiquiátrica. O deputado defende o fortalecimento da rede de atenção psicossocial com ampliação dos CAPs e das residências terapêuticas.
24: Saúde.
5: Otone de Paula, do PSD do Rio de Janeiro, cobra do Executivo Federal o recolhimento de um guia sobre pré-natal distribuído pelo Ministério da Saúde. Ele argumenta que o material descumpre o compromisso do governo de vetar políticas públicas que abordem a interrupção da gravidez.
6: Otone de Paula contesta as diretrizes do documento ao apontar que o texto oficial substitui as palavras mãe e gestante pela expressão pessoas que gestam. Ele reforça sua discordância com a destinação de recursos públicos
15: públicos para informativos que tratam do tema.
7: Segundo denúncia de Marangoni, do Podemos de São Paulo, empresas de auditoria médica estariam negando procedimentos de saúde em larga escala. Ele cita o caso de uma empresa que utiliza algoritmos e planilhas controlados pelos próprios planos de saúde para tomar decisões.
15: Marangoni argumenta que a negativa de cirurgias e tratamentos sem análise médica individualizada desrespeita a lei do ato médico e o código de ética da categoria. O deputado defende uma CPI para investigar as operadoras e cobra fiscalização mais rigorosa da Agência Nacional de Saúde Suplementar.
24: Últimas notícias.
7: As votações de hoje no plenário da Câmara começaram no meio da tarde. A edição de amanhã vai trazer informações sobre a pauta de projetos em discussão ao longo da semana.
15: Termina agora o Jornal Câmara dos Deputados com trabalhos técnicos de Everson Urani e apresentação de José Carlos Andrade e Luciana Vieira. Uma boa noite para você.
7: Uma ótima noite. A Voz do Brasil volta amanhã.
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de maio do ano de 2026. Sempre juntos aqui na Antena Jale São Paulo, a rádio da sua cidade. Hoje, para abrir o programa, uma para recordar. Armando e Armado cantando Saudade da Roça. Boa noite.

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1: Boa noite, Rogério. Como é que você tá, Rogério? Boa noite, Marcelo. Tudo beleza, Marcelo? Marcelo, hoje o Manezinho quer um modão de viola, hein? Você sabe que o Manezinho gosta uns modão de viola, hein? Hoje nós queremos Carreiro e Pardinho, Arreio de Prata. Vamos oferecer aí pra todos os ouvintes que estão ouvindo esse programão chonado. Um abração e fica com Deus, meu amigo.

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2: Olá, Rogério, tudo bem? Olá, Marcelo, beleza, Marcelo? Eu gostaria de ouvir hoje a música Melhor de Tua Vida com Marciano, uma regravação de Julio Iglesias, tá bom? Ofereço tá pro Manézinho, pra Dona Fátima, da Fazenda Santa Fátima, em Santo Antônio da Aracanguá, a Sandra Brito e ao Wilson de Aparecida Boado. Abraço a todos os ouvintes. Tchau, tchau, gratidão à Antena 102.

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1: Boa noite, patrão. Aqui é o Vicimada Gigante Hortaliça. Manda os modão pra nós aqui, todos os ouvintes. Se for possível, manda folha seca pra nós aqui, duas camisas.

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3: 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Modão e dos bons aqui na Antena 102. As Galvão cantando o sucesso. Pedacinhos.

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